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1: Essa música que a gente vai cantar agora foi a primeira canção nossa que tocou por esse Brasilzão, que abriu portas pra gente.

0: Meu Deus, que honra cantar essa música. Coração tá um louco aqui mesmo. Aqui. É desse jeitinho que a gente cantou, viu?
1: Olha,
0: prazer estar aqui, viu, gente? Prazer.
1: Prazer é todo nosso.
0: E vocês não têm noção que vocês fizeram parte daquele momento em que Marília Mendonça começa a gostar de sertanejo. CDzinho de vocês estava lá com a música Um Louco. E essa foi uma das músicas que me fizeram apaixonar pelo sertanejo de vez, viu?
1: Olha que maravilha. Olha que honra, gente. Fala pra mim.
0: A honra é toda minha, né, gente?
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0: vamos combinar.
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1: Trevé, você sabe que tem gente que tem o poder de mentir, né? Eu vou te contar uma besteira que a gente tem o poder de cair nelas ainda.

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0: Uma salva de palmas pra Yasmin Santos.
1: Yasmin Santos.
2: Yasmin Maria.
3: Muito bom, Yasmin.
1: Que energia,
3: amiga. Obrigado, meu amor, que Deus te abençoe.
2: Obrigado pelo convite, tá?
1: A gente que agradece.
2: Realização
1: que Deus abençoe
2: de um grande
1: muito.
2: Sonho estar aqui com vocês.
1: Obrigado por ter vindo a brilhantar essa noite com a gente.
2: Muito, muito, muito.
1: Amém. Tamo Amém. Junto. Conta com a gente sempre. Faz muito barulho pra Yasmin Santos, por
2: muito
1: favor,
2: obrigado,
1: gente.
2: São Paulo.
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0: sosseguei.
1: Obrigado. Obrigado.
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1: 10:38.

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1: 11:01.
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0: cheguei.
1: Alô, alô.
0: Tudo bem?
1: Que espetáculo. Bem-vinda à nossa loucurinha.
0: Eba, coisa boa.
1: Que bom. Vim falando tanto dia, o dia chegou, né?
0: Nossa, que maravilha.
1: Só de mim, ó.

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2: Rádio Campos FM e a hora certa. 12:36.

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2: Rádio Campos FM e a hora certa. 1:04.
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2: E aí, Léo, vamos fazer nossa parte?

0: Pode fazer barulho à vontade, Cuiabá.
1: 1:22.
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0: perdeu.
1: 1:28. 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
1: 1h32.
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1: Para todas as mulheres seguras.

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2: Ah, Boteco! Você é de Garnal de São Paulo, bebê?

0: diga, Arnaldo, vá.
1: 1h51.
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0: Bueno.
1: Obrigado, gente.
2: Obrigado, gente.
3: Senhoras
2: coisa
3: e senhores, uma salva de palmas só Guilherme Benuto.
4: Muito obrigado.
0: 1h59.
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2: 2:03.
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0: Guedes. Que é isso, São Paulo? 2h24.
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7: Aí, Júnior, o que será que tinha naquele áudio, hein, meu irmão?
8: César, eu também quero saber, viu?

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0: Uma salva de palmas pra Yasmin Santos.
1: Yasmin Santos.
2: Yasmin Maria.
3: Muito bom, Yasmin.
1: Que energia linda.
3: Obrigado, meu amor, que Deus te abençoe.
2: Obrigado pelo convite, tá?
1: A gente que agradece.
2: Realização
1: que Deus abençoe
2: de um grande
1: muito.
2: Sonho estar aqui com vocês.
1: Obrigado por ter vindo a brilhantar essa noite com a gente.
2: Muito, muito, muito.
1: Amém. Tamo Amém. Junto. Conta com a gente sempre. Faz muito barulho pra Yasmin Santos, por
2: muito
1: favor, gente.
2: Muito obrigado, São Paulo.
4: 2:51. 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
1: Essa moda é boa demais.

0: 12:57.
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1: 3:01.
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0: Quem gostou faz barulho, aê!
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2: Olha a gatinha assim, ó.

0: 3:27.
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1: 3:31.
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0: Mão pra cima e faz barulho aí, Fortaleza, por gentileza.
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0: gosto vai barulho. Ai, ai, ai.
1: 3h48.
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0: Peludo.
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0: Valeu, amanhã.
1: Valeu, Murilo.
0: Que delícia, tamo cara, junto. Tem que respeitar.
1: Que é isso?
0: Moda boa, que moda boa.
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5: 4h23.
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0: R$ 1.500.
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1: 4h47.
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0: 5h58.
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todo mundo, vai. Luan Santana.

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1: 5:01.
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1: 6:05. 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
1: 6h40.
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0: 10h49.
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3: 6:56.
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3: 7:28.
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7:32 em Campos do Jordão, 7:32. Muito bom dia. Começou, está no ar mais uma edição do Jornal da Campos FM. Aqui você fica sempre bem informado, bem informada sobre tudo o que acontece em Campos do Jordão, no alto da Serra da Mantiqueira. Jornal da Campos FM tem produção e apresentação deste amigo de vocês, jornalista Cláudio Borges. A direção geral é dele, Cícero do Forró. Alô, Cícero! Bom dia! Bom dia, Maria das Graças, bom dia, Gracinha, bom dia, Cicinho, bom dia, Giovanni Ferreira, bom dia a toda a família. Bom dia, família 104.9, comunicadores, jornalistas, radialistas, aqueles que fazem desta a rádio líder absoluta de audiência no alto da Serra da Mantiqueira. Bom dia, Vander Vieira, que me sucede com o showzão da manhã. Alô, Vander, bom dia, o João Araújo, o homem do Almoçando com Música. Ao longo do período eleitoral, entrando meio-dia 25, meio-dia e meio, o programa aí do João Araújo, Almoçando com Música. Bom dia ao Sidney Silva, que chega às 16 horas com a Super Tarde, às 17 com a Geração Sertaneja. Alô, Sidney, bom dia ao Tony Charles, ao Janu Santos e ao Juninho Melo, que comandam a programação de final de semana aqui no 104.9. A todos os colegas, companheiros de rádio, bom dia. Bom dia a você que é nosso apoiador, apoiadora cultural, empresário, lojista, comerciante, prestador de serviço aqui da nossa Campos do Jordão, que nos dá o seu apoio, que é fundamental para que estejamos 24 horas no ar todos os dias, 365 dias por ano. Esse apoio é realmente muito importante. Muito obrigado a vocês, apoiadores culturais, empresários aqui da nossa cidade. Ótimos negócios, excelentes vendas nesta quarta-feira. Bom dia a você, meu amigo, minha amiga, meu irmão, minha irmã, alô, vovó, onde quer que você esteja, em casa, na rua, no trabalho, no automóvel, levando a gente de carona. Muito obrigado pelo carinho da audiência. Obrigado mesmo, viu? Uma ótima, fantástica, maravilhosa quarta-feira para vocês. Hoje, quarta-feira, 16 de setembro de 2026, é o dia de número 259 do ano, dia de número 259. Já estamos quase chegando no dia número 265, né? Quando chegarmos no dia 265, faltarão exatos 100 dias para 2027. Hoje, dia de número 259 do ano, já faltam 106 dias para o próximo ano. A frase de hoje: o afeto é um gesto de bondade. O afeto e o gesto de bondade ainda são remédios para a alma e para os dias doentes. O afeto e o gesto de bondade ainda são remédios para a alma e para os dias doentes. Efemérides alusivas ao dia de hoje, as comemorações do dia. Hoje é dia do médico emergencista, o médico lá que cuida das emergências, né? Que chegam nos hospitais, médico emergencista, é o seu dia hoje. Dia do caminhoneiro brasileiro, dia do caminhoneiro hoje, 16 de setembro. Os nossos amigos caminhoneiros, né? Que são importantíssimos, né? De fundamental importância para o nosso país, né? Quem não se lembra, quem não se recorda daquela greve, se é que se pode chamar de greve, né? Mas ficou assim, denominada na época, greve dos caminhoneiros, né? Quem não se lembra aí da greve dos caminhoneiros que paralisou o Brasil, né? Paralisou, porque sem os caminhoneiros tudo para, né? Tudo para. Então, e a partir daí, né? Mas é aquele negócio, o brasileiro tem memória curta. Vamos dizer o que é verdade. É a mais pura verdade, né? Muitas pessoas, por exemplo, nós tivemos a greve dos caminhoneiros, tivemos alguns fatos marcantes nos últimos anos.
em nosso país e em nosso planeta. Em nosso país, essa greve dos caminhoneiros marcou, né? E hoje dia do caminhoneiro, então fala-se do caminhoneiro, da importância do caminhoneiro, né? Agora tivemos aquela pandemia da Covid, mais de 700 mil pessoas perderam a vida, né? E naqueles instantes, nesse instante de greve de caminhoneiro, se valorizou muito posteriormente o caminhoneiro, né? Durante a pandemia, se valorizou demais o profissional de saúde. Ou eu estou errado? Né? Eram considerados e são, né, verdadeiros anjos. Claro que existem bons caminhoneiros e maus caminhoneiros. Existem bons médicos e maus médicos. Existem bons enfermeiros e maus enfermeiros. Né? Agora, a grande maioria dos caminhoneiros é formada de gente competente, de gente honesta, de gente trabalhadora, de gente esforçada, de gente dedicada. O mesmo se diz daqueles que são profissionais da saúde, médicos, enfermeiros, auxiliares de enfermagem, todos aqueles que trabalham com a saúde. Agora, o ser humano é aquele negócio, né? Dá valor quando perde, não é isso? Olha, você só dá valor quando perde. Quando você perde a mãe, quando você perde o pai, quando você perde a esposa, quando você perde o esposo, quando você perde o filho, quando você perde um ente querido. Hã? Você dá valor quando perde. Perdemos, na época, a saúde e milhares de pessoas que perderam as suas vidas. Na greve dos caminhoneiros, perdemos, não é, com a paralisação que ocorreu no país. Perdemos todos. E aí começou aquele movimento de valorização dos caminhoneiros e da pandemia de valorização dos profissionais de saúde. Mas passa-se o tempo e perdemos também. Perdemos o quê? A memória. Vamos falar o que é verdade. Né? Perdemos a memória. E aí a gente já não se lembra mais daquele momento. A não ser que alguém, como é o que eu estou fazendo agora, nos lembre. Então, meu amigo, minha amiga, vamos valorizar, né? Acima de tudo, todos os profissionais, de modo geral, ninguém é mais importante do que ninguém, né? Se hoje morrer um ente querido seu, Deus o livre, né? Mais um exemplo, né? Qualquer pessoa que venha a falecer hoje, e se não tem coveiro lá no cemitério? Já teve cidade que aconteceu isso, né? Não tinha coveiro. A própria família teve que abrir o túmulo, imagine, para enterrar o seu ente querido. Então, né, desde o coveiro, desde aquele que é o coletor de lixo, aquele que é o gari, aquele que é responsável pela limpeza das ruas, das praças, da cidade, até o presidente da república, todos, invariavelmente todos, têm a mesma importância, a mesma relevância, e tem que ter, por parte de nós, o mesmo carinho, o mesmo respeito e a mesma admiração. Agora 7:40. Então, além do dia do caminhoneiro, hoje também é dia do médico, né, emergencista, do caminhoneiro brasileiro, do cardiologista intervencionista. Dia do cardiologista hoje também. Aí, essas as efemérides alusivas ao dia de hoje. Vamos à previsão do tempo, que o tempo passa, né? Já são 7:40, tem mais 15 minutos de jornal. É muito rápido, né? Mas está acabando, falta o quê? 18, 17 dias, acho. Se bem que teremos segundo turno, mas acho que no segundo turno o horário eleitoral é menor, né? Deve ser, bom, se tivermos para governador também, mas se tivermos para governador, eu acho que deve ser mais ou menos assim, né? Um dia é de candidatos a presidente, no dia seguinte é de candidatos a governador, no outro dia é de candidatos a presidente. Acho que deve haver uma variação de dias, não sei, né? Mas de qualquer forma, eu creio que o período será de 25 minutos, deve ser menor o horário eleitoral se tivermos segundo turno, né? Aparentemente, não sei, né? Eu não estou cravando nada, são as pesquisas que dizem, aparentemente, há grandes possibilidades de não termos segundo turno para governador. Talvez tenhamos a eleição para governador já decidida no primeiro turno. Agora, para presidente, não tem jeito, né? Estamos aí praticamente, segundo as pesquisas, não sou eu que estou dizendo, né? Tem pesquisa que
O atual presidente está na frente. Tem pesquisa que o principal candidato de oposição está na frente, né? Mas com diferença, sim, sabe? Né? 45 a 44, 47 a 43. Sei lá, estão praticamente empatados, praticamente no empate técnico. Então, para presidente, teremos aí segundo turno. Mas o tempo aqui do jornal é bastante curto nesse período eleitoral. 7 horas e 42 minutos, 7 horas e 42. Aliás, eu tenho aqui um recado, né, ali da Fundação Santa Cruz, né, da Fundação Santa Cruz, que está precisando, né, está precisando de cuidadores, né, cuidadores ali na Fundação Santa Cruz, necessitando aí, portanto, de cuidadores, né, de pessoas aí para cuidar dos idosos, das pessoas idosas, né? Então, você, quem tem interesse nesse trabalho, você que já trabalhou nesse setor, a Fundação Santa Cruz está contratando 2 cuidadores. A Fundação Santa Cruz está contratando, atenção, gente, 2 cuidadores de idosos. 2 cuidadores de idosos com experiência. Os interessados devem comparecer ali na Fundação Santa Cruz e entrar em contato com a diretoria, né? É o sanatório aqui que tem no Santa Cruz, a Fundação Santa Cruz, né, que abriga idosos, né, e o faz com maestria, né, e o faz com um carinho muito especial por aqueles que ali estão, né? E está necessitando aí, está contratando 2 cuidadores. Fundação Santa Cruz contratando 2 cuidadores de idosos com experiência. Os interessados devem entrar em contato ali com a diretoria da Fundação Santa Cruz. Vamos à previsão do tempo. Tempo absolutamente agradável na manhã de hoje aqui em Campos do Jordão. Céu azul, sol deu ar da sua graça, graças a Deus, graças a Deus, graças ao bom Deus. Um dia, não é? Como é que diz aí o Vander Vieira? Lindo, maravilhoso, né? Grande Vander Vieira, né? Hoje está, né? Para nossa alegria, hoje está um dia realmente lindo, maravilhoso, incrível, fantástico, sensacional. Agradecendo a Deus, né? Agradecendo a Deus, a Papai do Céu, por esse dia maravilhoso, né? Como é que o Wander diz mesmo? Linda, abençoada, maravilhosa quarta-feira, né? Então, que esse dia permaneça assim durante a manhã, durante a tarde. Claro que sol durante a noite não, mas um dia sem chuvas durante o dia de hoje. Segundo a meteorologia, hoje teremos um dia de sol aqui em Campos do Jordão, sol em nossa cidade. Há a possibilidade que à tarde o tempo fique um pouco nublado, à noite com muitas chuvas, mas sem a previsão de chuva hoje em Campos do Jordão. Temperatura variando entre a mínima de 10 e a máxima de 19 graus. Umidade relativa do ar está em 61%, velocidade dos ventos em 6 quilômetros. O sol nasceu às 5 horas e 59 minutos e vai se pôr às 17h56. Estamos na fase da lua nova.

0: 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Agora 7:47.
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0: Sete horas 47 minutos. Olha essa notícia. Olha essa notícia. Força tática da Polícia Militar localiza pés de maconha e drogas para pronto consumo no bairro Floresta Negra, aqui em Campos do Jordão. A Polícia Militar apreendeu ontem, terça-feira, dia 15 de setembro, plantas e porções de maconha durante uma ocorrência relacionada ao tráfico de drogas no bairro Floresta Negra. De acordo com as informações do boletim de ocorrência, uma equipe da Força Tática foi acionada após receber uma denúncia anônima e se deslocou até uma residência no bairro Floresta Negra. Chegando ao local, durante a averiguação no imóvel citado, os policiais localizaram 18 pés de maconha. Repetindo, no imóvel, os policiais localizaram 18 pés de maconha, além de 20 potes contendo flores da planta, um recipiente com sementes e um pé de maconha seco. O responsável pelo imóvel foi conduzido ao primeiro distrito policial, no bairro Capivari, para o registro da ocorrência. Após os procedimentos, ele permaneceu detido à disposição da justiça. A ocorrência foi apresentada às autoridades policiais, que deverão adotar as medidas previstas na legislação. Agora 7:49.

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1: Sete horas e 50 minutos. A audiência pública apresenta metas fiscais do segundo quadrimestre de 2026 em Campos do Jordão. Encontro será realizado no dia 23 de setembro, às 19 horas, no auditório da Câmara Municipal, com participação aberta à população. O governo de Campos do Jordão, por meio da Secretaria Municipal de Finanças, realiza no dia 23 de setembro, às 19 horas, uma audiência pública para apresentação das metas fiscais referentes ao segundo quadrimestre deste ano. A audiência será realizada no auditório da Câmara Municipal. Durante o encontro, serão apresentadas informações relacionadas à execução fiscal do município no período. A iniciativa permite que a população acompanhe as contas públicas e tenha acesso às informações sobre a gestão dos recursos municipais. A participação da comunidade é aberta e contribui para o controle social e a transparência da administração pública. A audiência pública das metas fiscais do segundo quadrimestre de 2026 acontece então no dia 23, agora do mês de setembro, às 19 horas, na Câmara Municipal. Audiência Pública da Saúde apresenta dados do segundo quadrimestre de 2026. No dia seguinte, dia 24, também às 19 horas na Câmara Municipal, o governo de Campos do Jordão, por meio da Secretaria Municipal de Saúde, realiza a Audiência Pública da Saúde, referente ao segundo quadrimestre deste ano. Durante a audiência, serão apresentados os dados relacionados às ações, aos serviços e à aplicação dos recursos públicos na área da saúde durante o período. O encontro permite que a população acompanhe as informações da gestão municipal da saúde, contribuindo para a transparência e para o controle social das políticas públicas desenvolvidas no município. A audiência será realizada na Câmara Municipal de Campos do Jordão e é aberta à participação da comunidade. A audiência pública da saúde, segundo quadrimestre, acontece no dia 24, às 19 horas, na Câmara Municipal. Agora, 7h52. E no esporte, Campos do Jordão entra em campo hoje pelo torneio do estado. A noite desta quarta-feira será de grande expectativa para os torcedores jordanenses. A seleção de futebol de Campos do Jordão enfrenta a equipe de Caçapava em uma partida decisiva, válida pelo torneio do estado. O confronto está marcado para as 19h30 e a Prefeitura Municipal fez uma convocação oficial nas redes sociais, chamando a comunidade para incentivar e prestigiar os atletas locais. A cultura, a partir dessa semana, a cultura toma conta da cidade com a abertura oficial do Somos Arte FLMA, da Fundação Lia Maria Aguiar. Realizado pela Fundação, o festival contará com 11 dias repletos de apresentações culturais de dança, música e teatro. Teatro musical, protagonizados pelos alunos da instituição. As exibições acontecem no prestigiado auditório Cláudio Santoro e visam consolidar o turismo cultural em Campos do Jordão para além da tradicional temporada de inverno. 7h54, momento de agradecer aqueles que estão conosco na audiência de hoje. Muito bom dia, Wanda Benta, Célia Almeida, Maria Elisa Mariano, Paulo Alves, Elizabeth Celeste da Silva, a Veneranda Cunha, Vilma Maria, diz ótima quarta-feira, querido amigo, Deus te abençoe grandemente, amém a todos nós, viu, Vilma Maria, a Lídia Aquino, a Maria Zilda, a Ana Maria, a Mauriceia Alves Rodrigues, a Joselina Antunes. Bom dia ao Fernando Antunes, diz bom dia Cláudio Borges, Estou aqui ligadinho na Campus FM aqui em São Bento do Sapucaí. Abraço, Fernando. O Eduardo Aparecido, Eduardo do Barrado, também mandando aqui o seu bom dia. Quem mais? Vamos ver rapidinho, né? O Fernando já registrei. Bom dia da Rita Maria. Oi, Rita, bom dia. A Ciomara também está lá com a gente, a Isaltina na Vila Santo Antônio. Horário certinho em cima, 7:55, ponto final em mais uma apresentação do Jornal da Campus FM. Na sequência tem Vander Vieira e o Show da Manhã. Muito obrigado, bom dia, excelente quarta-feira e até amanhã, se Deus quiser, com o Jornal da Campus FM. Bom dia a todos.
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4: 7:58.
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0: lindo, abençoado, maravilhoso dia, Campos do Jordão.
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0: Bom dia, Campos do Jordão, Santo Antônio do Pinhal, São Bento do Sapucaí, Sapucaí Mirim, Paraisópolis, Brasópolis, Venceslau Brás, Delfim Moreira, sul de Minas Gerais.
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0: Peço licença ao senhor e à senhora para poder entrar em sua casa, em seu trabalho, em sua vida. Benção, minha mãe. Bom dia, Suíça brasileira, mais alta do Brasil. Bom dia, Bernécia. Hoje é dia de feira. Ao lado do Mercado Municipal. Bom dia a todos os feirantes. Bom dia, Bernécia. Bom dia, Morro das Andorinhas. Bom dia, Jardim Friorestes. Bairros Britador, Santo Antônio. Bom dia, Vila Selmara, Taquaral. Bom dia, Alto da Boa Vista. Bom dia, Vila Santa Cruz, Vila Maria, Vila Rica, Vila Ekman. Bom dia, Vila Nair. Bom dia, Pica-Pau. Bom dia, Brancas Nuvens. Bom dia, Jair Rocha Pinheiro. Bom dia, Floresta Negra, Vila Bertina, Vila Elisa, Vilas Cláudia e Cristina, Serra Azul 2, Vista Alegre, Vila Loli. Bom dia, Vila Matilde, Jardim Sumaré. Ótimo dia, Vila Ferraz, Vila Fracalanza, Jardim Floriano Pinheiro, Vila São Paulo, bom dia.

Ótimo dia, céu azul, Monte Carlo, Vila Britânia, Vila Paulista Popular. Bom dia, Vila Thelma. Bom dia, Jaguaribe, Vale Encantado, Jardim Márcia, Campista. Bom dia, Vila do Bier, Vila Nadir, Vila Guarani, Círculo Operário. Bom dia, Vila Sodipe. Bom dia, Vila Inglês, Alto da Vila Inglesa, Capivari, Nova Capivari, Alto do Capivari, bom dia. Bom dia, Morro do Elefante. Bom dia, Recanto Feliz, Parque Romeu Montoro, Beira Rio, Recanto Feliz, Descansópolis, Rancho Alegre, Jardim Embaixador, Horto Florestal. Bom dia, o bairro do Charco. Bom dia, Roseta. Bom dia, Ferradura. Bom dia, Jardim Cataguases, Jardim Miraflores, Jardim Califórnia, Jardim Atalaia, Jardim Everest. Bom dia, Gavião Gonzaga, Melo, Zé da Rosa, Renópolis, Lajeado, Baú, Barrado, Gavião Gonzaga. Bom dia, Suíça Brasileira.

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Bom dia aos nossos queridos, amados ouvintes. Satisfação, alegria poder estar com vocês nesta linda. Hoje está lindo demais. Esse dia magnífico, iluminado, abençoado. Quarta-feira, 16 de setembro de 2026. Juntos comigo, Wander Vieira, com muita música, informação, prestação de serviço e atendimento a você, ouvinte, razão pela qual o Show da Manhã está no ar. Vamos de Bruno Barreto, gerente da Sicredi, para agitar essa manhã. Tá um friozinho gostoso, mas hoje vai esquentar, hein? Daqui a pouco, previsão do tempo emitida pela Defesa Civil do Estado de São Paulo para todo o estado, em especial a Serra da Mantiqueira. 8h19.

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0: 8h30, show da manhã, show de alegria no seu rádio. Vamos agora ao primeiro bloco do Giro Astral, do horóscopo do dia.
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2: Alô você, salve, salve galera, tô chegando, tô aqui ó, muito prazer, eu sou o Silva Júnior e eu comando a partir de agora o Giro Astral e as previsões para o seu signo. Hoje é quarta-feira, meiuca de semana, dia 16 de setembro de 2026 e a partir de agora você fica por dentro do que os astros estão reservando para o seu signo. E para começar, vamos com Áries. Você vai analisar sua vida profissional de uma maneira mais racional, viu, cara? Melhorar o que não está funcionando será sua principal prioridade, Áries. Também chegou a hora de equilibrar melhor as suas energias. Encontre a medida certa entre atividade e descanso. Número da sorte é o 9, Áries. Alô, Touro! As circunstâncias podem colocar você na posição de intermediário. Apenas tome cuidado para não assumir a culpa por problemas que não são seus, tá bom, Touro? Algumas situações, vão exigir esforço e dedicação. Reserve o tempo necessário para resolvê-las sem desperdiçar energia com o que não importa, tá bom? Número da sorte 24. E para fechar o primeiro bloco, vamos com Gêmeos. Você precisará continuar buscando seus objetivos com muita determinação. O sucesso está bem próximo, Gêmeos, e cada esforço está contando a seu favor. Conta ponto. Sim, porém seu entusiasmo pode levar você a alguns excessos prejudiciais. Preste atenção nisso. Coloque um freio nos impulsos e preserve seus limites. Número da sorte é o 13. Daqui a pouco eu volto com as previsões para Câncer, Leão e Virgem. Não desgruda, é o nosso Giro Astral aqui.
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0: Estádio Uberlândia! Faz barulho aí, Uberlândia, que eu quero ouvir!
1: Que coisa linda, galera!
0: Obrigado!
2: Oito e quarenta e seis, show da manhã, show de alegria, seu rádio. Vou atender ela, minha querida ouvinte, lá do Morro do Elefante. Ô, Luísa, satisfação, alegria, poder receber sua mensagem, tudo bem, como vai?
3: Oi, Wander, bom dia, tudo bem, Wander? Que dia lindo, maravilhoso, hein, menino? Ô, Wander, toca pra mim, Anjo, do Zezé de Camargo. Eu quero mandar pra Exaltina, pra Maria Helena, pra Elaine. Quero mandar para a Benedita Marques, a Dirce e a Fátima Veloso também. E a Nair do Britador, tá bom? E para você, para sua mãe e para os meninos do Zat, tá? O Deval, o Nick, a Celinha, a Marilda, todos eles lá, tá bom? E para todos os seus ouvintes, para todos da minha família, tá bom, Wander? Um abraço para você, ótimo dia. Wander, não posso esquecer do Dinho. O Dinho, também a Ana... Ana Maria de Souza.
2: Gratidão pela sua audiência, pela sua mensagem, um excelente, maravilhoso dia. Hoje está lindo mesmo, hein? Magnífico. Um abraço, Luísa, você e toda a sua família. Aldinho no Santa Cruz, Serane Marcondes, que já mandou mensagem também, já tá tirando a pantufa. E o Bob do cabelo botou o Tobias no sol para secar hoje. A Ana Maria, Ana bacana, bom dia, Ana. A todas as suas amigas e amigos, vamos, Zezé de Camargo Luciano, Anjo do Amor, 8h48.

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0: 8h52. Vou atender ela, que já está de pé, indo trabalhar. Já botou o Tobias no sol pra secar o travesseiro dela. Já tirou o Bob do cabelo. Bom dia, Dani Marcondes. Ela pede Zé Neto Cristiano. Oi, Balde. Oferece pra Luísa no Morro do Elefante. Pra Selma e a Dita do Cochicho. A todos os ouvintes, a todos ligadinhos no show da manhã. Gratidão pela sua audiência, pelo seu carinho, pela sua mensagem. Um excelente, maravilhoso, abençoado dia pra você, toda a sua família, pra sua mãezinha. 8h52.
1: Oi, Balde! 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

9:09, hora dobrada. Bom dia a todos os nossos ouvintes. Neste lindo dia que faz na Suíça brasileira, nesta quarta-feira, 16 de setembro de 2026. Peço que pare os minutinhos. Aqueles que puderem, né? A gente está dirigindo, não tem como, está trabalhando. Mas aquele que puder, um momento de reflexão para a gente ter o combustível da alma para vencer as tribulações do dia. O tema de hoje é o dinheiro e o serviço. Vamos ouvir um pouco mais a respeito?

Quando olhamos para o mundo, é comum encontrarmos pessoas que culpam o dinheiro por grande parte dos males que nos atormentam. É o homem colocando em algo externo, num mero instrumento de troca, a responsabilidade por suas mazelas. O dinheiro em si é um agente valioso e neutro que pede direção e emprego nas nossas mãos. Ele é comparável ao sangue no mundo orgânico. Circulando, garante a vida. Parando, acelera a morte. O pão extingue a fome, mas é o dinheiro que ajuda a produzi-lo. A veste agasalha o corpo, mas é ele que a auxilia a tecê-la. O remédio socorre, mas é a moeda que incentiva o seu preparo. A caridade suprime a penúria, mas é o dinheiro que lhe assegura as manifestações. Por essas razões, somos convidados a refletir sobre o seu emprego. Jesus nos alerta que não podemos servir a Deus e a Mamom, pois o amor imoderado ao ouro nos desvia do aperfeiçoamento espiritual. O homem é apenas o depositário dos bens que Deus lhe pôs nas mãos e terá de prestar contas do uso que lhes dará. O mau uso consiste em aplicar a riqueza exclusivamente na satisfação pessoal, alimentando excessivamente a vaidade e o orgulho. O bom uso é aquele que resulta em um bem para o próximo. Vejamos que diferença aparentemente sutil, mas que determina tudo. Ela separa a utilidade da extravagância, distingue o que é aceitável do que se torna absurdo. Muitos acreditam que a caridade se resume a espalhar pelo caminho o supérfluo de uma existência dourada. Porém, a verdadeira caridade vai além, pois ela é plena de amor e procura a desgraça para erguê-la, sem humilhar. O Evangelho nos aconselha a ir às origens do mal. Aliviar primeiro, informar-se depois, verificando o seu trabalho, os conselhos e a afeição, não serão mais eficazes do que a esmola. É importante lembrar que prevenir a miséria é um dever tão imperioso e meritório quanto aliviá-la. Essa é a missão das fortunas: gerar trabalhos úteis que desenvolvam a inteligência e enalteçam a dignidade do homem. O trabalho dignifica, permitindo que o indivíduo diga que ganha o pão com que haverá de se alimentar e aos seus, enquanto a esmola muitas vezes humilha e degrada. Por isso, sempre que possível, convertamos a caridade em salário, para que quem a receba não se sinta envergonhado. Além dos bens materiais, lembremos que a riqueza da inteligência também deve ser partilhada. Derramemos em torno de nós os tesouros da instrução e do amor. Compartilhemos nosso saber. Doemos nosso tempo e estaremos trilhando a seara do bem. A vida é breve. Dedicar-se apenas ao bem-estar material, negligenciando a alma, é uma ilusão perigosa e escravizante. O corpo morre, mas o espírito vive, e somente ele importa para a eternidade. Assim, promovamos passagem ao dinheiro para o reino do bem. Atuemos e nos sirvamos dele a benefício de quantos partilham a caminhada conosco. Dessa maneira, estaremos em conjunção incessante com a providência divina e transformaremos a riqueza em fonte viva do eterno.

nós somos fiéis depositários de tudo que gerimos nessa vida. Não somos donos da nossa casa, do nosso carro, do dinheiro, de bens. Somos fiéis depositários. Apenas administramos. E não devemos nos apegar aos bens materiais. A nada. Porque nem o nosso corpo nos pertence. Quando é chegada a nossa hora da nossa passagem, ele é devolvido à terra para que o ciclo se complete. Nossa vida, ela é gerida por um Deus maior, independente do seu credo religioso. Se você é católico, protestante, evangélico, espírita, kardecista, umbandista, quimbandista ou até ateu. Nós temos que ter ideia e em mente que tudo passa. Você já parou para pensar que hoje já passamos no meio do mês de setembro? Daqui a alguns dias faltaram 3 meses para 2027. E o que você fez de bom em sua vida? O que você aproveitou de tudo que você contempla e esqueceu? Sua casa, seu carro, seu dinheiro. O que levamos é os bons e maus momentos, as boas e más ações. Contemple o dia de hoje, agradeça a Deus. Se vire ao sol, feche seus olhos, sinta resplandecer dessa luz magnífica em sua vida.

0: Depois desse momento de reflexão que espero que tenha tocado a sua alma, o seu coração, vamos agora ao segundo bloco do Giro Astral, o horóscopo do dia de hoje.
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2: Muito bem, já estamos de volta, ótima quarta-feira, meiuca de semana, dia do sofá e dia de ficar informado sobre o que os astros estão dizendo para o seu signo nesta quarta. Agora tem mais um bloco destacando Câncer, Leão e Virgem. Alô, Câncer, você é o primeiro do bloco, cara. Seu astral estará mais animado, leve e otimista. Este é um ótimo momento para amenizar um conflito, aproveita. Você estará com tudo em ordem e conseguirá transformar suas intenções em atitudes concretas. Apenas respeite seus limites para não chegar ao esgotamento. Número da sorte é o 30. Alô, Leão! Uma conversa sincera com alguém muito querido vai trazer alívio. Esse encontro também vai renovar sua energia de uma maneira especial. Alguém próximo poderá oferecer um conselho bastante útil para melhorar ainda mais a situação. Não ignore essa orientação, viu, Leão? Número da sorte é o 18. E para fechar o bloco, vamos com Virgem. Suas ideias bem definidas vão ajudar você a manter o foco. Com isso, você continuará se aproximando dos seus objetivos. Porém, o cansaço e o desânimo começam a pesar. Você precisa mudar de ambiente por algum tempo e sair um pouco da rotina, Virgem. Número da sorte é o 6. No próximo bloco tem previsões para Libra, Escorpião e Sagitário. É rapidinho, não desgruda.
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0: 9h25. Vou atender nossa querida ouvinte que sai lá em Brasópolis. Bom dia, Gabi, tudo bem? Satisfação, alegria poder falar contigo. Ela pede uma música de Calcinha Preta. Como vou deixar você? Gratidão pela sua audiência, pela sua mensagem. Um excelente, maravilhoso, abençoado dia pra você, toda a sua família. Às 9h25, música boa de qualidade você ouve no Show da Manhã da Campus FM.
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0: 9h29, show da manhã, show de alegria em seu rádio. Eu vou atender ela, nossa querida ouvinte, que está lá no computador ligadinho no show da manhã. Bom dia, Ana. Satisfação, alegria poder falar contigo, tudo bem?
1: Bom dia. Eu queria uma música antiga do Roberto Carlos, ofereço pra Bel, pra Janete, pro Vando, marido dela, e pro Ravi, e pra Ana Bacana, e pra todo mundo que estiver ouvindo, e pra vocês aí da rádio, com muito amor e carinho. Deus abençoe. Olha que dia lindo, maravilhoso. Deus é maravilhoso, né? Eu agradeço a Deus todo dia da nossa vida. Deus é muito bom. Vai tá lava a roupa, a secar. Deus abençoe.
0: Gratidão pela sua audiência, pela sua mensagem, excelente, maravilhoso.

0: Deus abençoe o dia para você, toda a sua família. Às 9h30, música boa e de qualidade você ouve no Show da Manhã da Campus FM. Vamos de Roberto Carlos. Se você pensa, essa é das antigas, hein? Um abraço, Ana. A todos aí no bairro Britador.
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0: 9h47, show da manhã da Campus FM. Vou atender nosso querido ouvinte, Andréia. Tá sempre ligadinho com a gente. Bom dia, Andréia, tudo bem?
1: Bom dia, Wander. Bom dia a todos os ouvintes, todos os locutores, Cícero. Hoje eu gostaria de pedir a música do Guns N' Roses, Patience. E exclusivamente pro meu filho Victor, que tá fazendo 22 aninho hoje. Campus FM, a melhor.
0: Ô, Victor! Parabéns, meu querido. Que Deus abençoe grandemente. Feliz aniversário. Que seu dia seja iluminado, abençoado, protegido. Que seu novo ciclo que se inicia seja de muita saúde e paz. Vamos atender a Andréia. Um abraço a você, Andréia, Aldinho, a todos aí de Santa Cruz. Guns, Roses, Patience. 9h48.
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1: Eu vou atender agora, minha querida ouvinte, a Claudina, lá do Santa Cruz. Bom dia, Claudina. Vila Maria, né? Tudo bem? Como vai?
2: Bom dia, Vanderver, tudo bem? Aqui é a Claudina da Vila Maria, viu? Eu criei a música da Baitaca, do fundo da grota, de chão batido. Pessoal, meu marido Caroso, meu querido Pastel, pro meu querido Délis, pro meu filho João Vitor, pra minha cunhada Dílis, pra Ana Paula, Ana da Vila Britânica, pra Maria Helena, pro Dinho e pro Rick. Pro meu amigo Anderson, pra mãe dele, pra irmã dele, pra você da Rádio Cajordão, viu? Fica com Deus, um bom dia pra você e a sua família também.
1: Gratidão pela sua audiência, pela sua mensagem. Um excelente, maravilhoso, abençoado dia pra você e toda a sua família. Vamos de Do Fundo da Grota, Tchê Baitaca, 9h55.
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0: Show da manhã, show de alegria, seu rádio. Vamos agora ao terceiro bloco do Giro Astral, do horóscopo do Zodíaco de hoje.
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2: Legal, turma! Estamos de volta com mais um bloco do Giro Astral desta quarta-feira. E agora eu trago previsões para Libra, Escorpião e Sagitário. A gente começa com Libra. Você estará inspirado e conquistará facilmente a simpatia das pessoas. Então aproveite esse momento para fazer as pazes e resolver possíveis desentendimentos. Seu lado idealista estará mais forte e buscará harmonia. Para quem vive em família, o dia tende a ser mais tranquilo e equilibrado. Número da sorte 21. Alô, Escorpião, chega mais. Você precisa sair um pouco da rotina. Faça isso antes de chegar ao limite do cansaço. Uma sensação de bem-estar vai ajudar você a enxergar suas ideias por outro ângulo, Escorpião. Essa calma também deixará você mais forte. Número da sorte para hoje é o 4. E para encerrar esse bloco, vamos com Sagitário. Você poderá sentir um pouco de cansaço ao longo do dia. Entre os assuntos familiares e as exigências profissionais, quase não sobrará tempo para respirar. Dê um passo para trás e procure enxergar os problemas por outro lado de vista. Claro, por outro ponto. Caso contrário, o estresse poderá tomar conta, cara. Número da sorte 27. E daqui a pouco tem a reta final com o último bloco e terá previsões para Capricórnio, Aquário e Peixes.
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0: Dez e nove, show da manhã, show de alegria, seu rádio. Vou atender agora mais um ouvinte.
3: Bom dia, Vieira, tudo bem? Aqui é...
0: Mais um ouvinte. Ô, meu amigo Ivan Artesão, fala Ivan, bom dia. Satisfação, alegria poder falar contigo, tudo bem?
4: Bom dia, bom dia. Vamos agradecer a Deus esse sol maravilhoso. E agradecer com a música Montanha. Quero oferecer para minha amada esposa, para minha filha, para o meu neto, para Ana do Britador e também a Maura. Um abraço a todos.
0: Gratidão pela sua audiência, pela sua mensagem. Um excelente, maravilhoso, abençoado dia para você. Uma ótima quarta-feira. A você, a Janete, sua esposa, a Bel do Gorra Sushi, Ravizinho, todos seus amigos e amigas, a todos lá da Praça das Artes, a Maura, nossa amiga. Um clássico de 1972. Roberto Carlos, A Montanha.
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1: 10h14, lembrando que dia 26 de setembro será o sábado do Piseiro, a partir das 22 horas, lá na Arena Campos Jordão. 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Falando em filho do Piseiro, a próxima música para sucesso vai para ele, meu amigo, que está lá sempre ligadinho no Show da Manhã. Não para de nos ouvir, não deixa de nos ouvir. Cícero Roberto, repórter do Povo. Vai pra ele também, de Saveiro. 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Vai pro Tioquinho, lá no Bar do Alemão. Vai pra esses amigos aí que a gente tem de coração. Filho do Piseiro, madeira até entupir. Um abraço a vocês. 10h15.

0: 10h18. Cícero Roberto, repórter do Povo, tá pelo trecho, hein? Bom dia, Cícero, tá ao vivo, hein?
1: Opa, tá aqui, pai. Cadê o Tioquinho? Tioquinho, traz o currículo pra cá, Tioquinho. Aí você escolhe, meu filho. Eu tenho que ter enjoar. Você escolhe 10 e 15, bora.
0: É ele e o Di Saveiro, tá? Os dois aí estão procurando currículo. Não, e eles estão sendo candidatos também.
1: E eu fiquei sabendo o seguinte, que diz que o Di Saveiro, quando toca, quando vai, meu pai, tem uma madeireira. Ele, ó, eu vou tentar, nós vamos parar o carro sábado, né? O Vande vai acompanhar nós, porque eu sozinho não vai dar para carregar a turma, viu, Vande? Vai me ajudar. Nós vamos parar ali no MR, depois antes da gente ir no Daniel, nós vamos parar ali no, na lanchonete do nosso amigo de Saveiro e vamos ver se ele vai conseguir fazer a dança lá com o rapaz lá do Piseiro lá.
0: O né? Sócio do filho do Piseiro. É isso aí.
1: O Caê confirmou que vai dançar. Disse, eu vou dançar. Diga, ah, não vai. Mas o mais certo é dizer Vande, que Vande é grandão igual a eles, né? Tava bem grande. Fazer a dança do Saveirinho lá, como é que chama lá? Como é que é aquela dança? É a dança do Saveiro mesmo?
0: Ah, eu já não sei, viu? Eu não trabalho com esse material, rapaz. Isso é só pra quem sabe fazer. Não tem esse dom, viu?
1: Mas eu quero saber dos currículos. Como é que tá os currículos aí? O Di Saveiro, o Maltioquim ganharam?
0: É, na realidade tem três caras aí querendo. É, tá na lista de espera, na lista de espera. O Di Saveiro, Adeval Zat, Nick Zat e o Tioquim. Esses caras estão tudo esperando.
1: Eu acho que pode falar o Tioquinho está querendo me perder pro
0: Biniguado.
1: Quer dizer, ele anda bastante, né? Ele anda a cidade inteira, ele conhece tudo, ele vai ficar sempre
0: tocando. É, esse pessoal tá sempre ligadinho no show da manhã. Daqui a pouco tem mensagem aqui. Pode esperar. Os candidatos aí. Tá cortando a ligação, Cícero. Não tá chegando pra gente aqui. Aonde você tá aí, deve estar em Arizona.
1: Melhorou aí agora?
0: Melhorou, agora sim.
1: Pronto, vamos lá. Ó, a Fundação Santa Cruz, a irmã Terezinha, tá com duas vagas de cuidador, né? De idosos. Com experiência. É direto na fundação lá, chega na recepção, procurar o pessoal lá. Eles vão estar prontos pra atender, viu, gente? Se tiver alguém aí interessado, que tenha interesse em cuidar de idosos, carinho, respeito, amor pelo que faz. Então a Fundação Santa Cruz tem duas vagas, está contratando aí duas pessoas, viu, gente?
0: Então você que...
1: A Fundação Santa Cruz, já vim no show da manhã.
0: É isso aí.
1: Tem uma moça lá que adora o horóscopo, não, Vande? Você sabe a Terezinha?
0: Sim, Terezinha lá do Morro das Andorinhas, nossa amiga, nossa irmã. Ó, todo o pessoal da Fundação Santa Cruz está sempre ligadinho no show da manhã. Então você que está procurando oportunidade de emprego, Fundação Santa Cruz está contratando dois cuidadores de idosos. É só dar uma passadinha na Fundação Santa Cruz, que fica ali na Matheus da Costa Pinto. É só subir ali, é no centro do Santa Cruz, não tem erro. Tem aquela flor que é identificação básica da Fundação Sanatório Santa Cruz, que é de logomarca aí deles. Um abraço à irmã Terezinha, a todos lá da Fundação Santa Cruz, que fazem um trabalho excepcional em prol do próximo. Ô Cícero, vamos continuar no trecho aí, porque tem que procurar aí quem vai levar a carga aí da madeira.
1: É 10 reais até Tupi e 15 até Enjoá. É, você escolhe aí, viu?
0: Eu não escolho nada, tô fora.
1: Ó, eu não vou mandar o motorista parar aqui no Bar do Alemão, porque estamos passando agora, nós estamos vindo lá de cima, lá, sei lá onde é que tá, quando você tava falando aí quem vai levar madeira até em Tupi, quem vai levar até Enjoá. É o caminhão para descer a serra, estamos aqui em cima, Vande, tem que descer na reduzida, viu? Ouvindo o show da manhã.
0: Oxi.
1: É, olha, sexta-feira nós temos a festa de 5 lá no Arena. Eu acho que eu vou tentar levar o Vande, mas tá difícil de levar o Vande na festa. Pra... meu Deus do céu. O Vande é porque o Vande tem a mamãe para cuidar. Parabéns, Vande. É isso mesmo. Fica em casa. Cuidado da mamãe que você ganha mais. Mas aquele vinho com aquele queijinho provolone não falta, né, rapaz?
0: Aonde isso? No Arena? Tem isso não, lá?
1: Lá na casa de Vander.
0: Ah, não, eu não bebo, né? Eu sou uma pessoa fitness. Eu frequento a Academia União em Força, eu não bebo.
1: Ah, é? Eu vi mesmo o vídeo seu lá com o rapaz mesmo, cara.
0: Que rapaz, levou, tá fora. Né? Tá fora. Que vídeo com o rapaz, tô fora, rapaz. Não. Você tá confundindo a pessoa aí.
1: Olha, mandar um abraço pros meninos, viu, que estão trabalhando, ó, e um pessoal conhecido, que vieram de fora, conhece a Campus FM, estão pelo terceiro ano aqui, que estão aí trabalhando na Caixa Econômica Federal. Vai estar sexta-feira lá no Arena, ó, gente. Vocês aí, ó, aumenta aí o rádio aí Isso é que é bom, a rádio está onde está o trabalhador, está onde está o motorista, está todo mundo curtindo o programa Show da Manhã com quem, Vander? Com quem?
0: Vandeveira. Um abraço, bom dia, Cícero. Bom dia. Um abraço para você, para toda a equipe aí da Campus FM e a todos aí do Arena. Um abraço. Nós vamos para um breve intervalo, já voltamos. Show da Manhã.
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0: Entender ele, nós falamos da Madeireira Itupi e ele apareceu, Adeval Zatti, apoiador cultural, irmão de jornada, ele é a família Zatti Zatti ligadinho no show da manhã. Fala Adeval, bom dia!
1: Bom dia, bebê! Nós perdemos, mas nós temos 3 mundial, né? Tem uns caras que estão zoando, eu até não querer mais, mas cara, acho que eu vou vender um mundial pra eles. Faz favor pra nós aí, manda bom job, always. Manda para nosso amigo Motinha, Nick Zatti, Lucas Zatti, Ana Clara Zatti, Ferruja Zatti e Adeval Zatti. Tudo Zatti aqui agora, hein? Manda para Marilda, manda para o nosso amigo Chulé, parceiro nosso. Manda para Vivi lá do da Vila Nadir. Aê, peito curto, mão de curto, eu passei ontem para tomar um café lá. Ela não estava ontem trabalhando, ela também estava que nem o Ferruja, rapaz. Acho que ela tomou muito tererê. Com mel. Um abraço, amigo. Fique com Deus aí. Tudo de bom pra vocês aí.
0: Gratidão pela sua audiência, pela sua mensagem. Um excelente, maravilhoso, abençoado dia. Um abraço aí a toda a família Zatti Zatti, a você, Adeval, Nick Zatti, o homem da pantufa cor-de-rosa, estilo astronauta. Vai também um abraço pro Bortinha, o melhor vendedor da cidade. E o melhor que nós temos é ele, Ferruja. A sua filha, viu, Adeval? Deus abençoe ela também nessa nova jornada aí. Marilda, Célia Docinho e o patriarca, seu Zatti. Vai um abraço também ao Betão. Betão também vai fazer o carreto lá do Filho do Piseiro, né, Betão? Do nada, tá lá no de Saveiro, curtindo o show da manhã. Um abraço, Betão, boa folga. Vamos de bom job, always. 10h27.
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0: 10h31, vou atender ele, meu amigo, meu irmão, melhor motorista da cidade. Segundo Elias Pena, ele é o segundo melhor motorista, mas pra mim ele é o melhor motorista, que transporte coletivo é só para os fortes. Não no tamanho, né? Que não tem tamanho pra ele. Meu amigo Daniel Passos, bom dia.
1: Bom dia, meu amigo Vander Vieira, Daniel Passos na área. Toca pra nós aí, por favor, Chitãozinho e Chororó no Rancho Fundo. Oferecer para os amigos aí, ouvintes aí, os amigos lá do Di Saveiro, todos estão lá presentes. Ô, Vander, e aí, o que aconteceu com São Paulo ontem? Puxa vida, hein? Que papelão, hein? Mas fica tranquilo, hoje tem um brasileiro representando lá, o Corinthians. Vai, Corinthians!
2: O pior é que o Palmeiras tem um gol já, né, Vander? Esse que é o B.O. E o Corinthians tem um negativo, né?
0: Ô, Daniel, você esquece que é um dia após o outro, né? Hoje tem Corinthians, tem Palmeiras... Vamos ver se o pessoal vai fazer o dever de casa, né? São Paulo ontem não fez mesmo, vamos ser sinceros. Já perdeu lá, perdeu a cabeça, perdeu a direção. Isso faz parte do jogo. Mas hoje tem Corinthians, tem Palmeiras pela Libertadores. Eu só quero ver o que vai dar isso. Falando nisso, né, Deval? Como é que é a história aí? Essa eu não tinha entendido. Pepas, como é que é a história? Conta pra nós aí.
3: Ô, Wander, você viu agora que abriu a temporada de caça javali, né? É, só que ontem, os caras estavam pensando que as pepas é javali. Não, as pepas é porquinho, bicho. Não é javali. Tá tudo escondido ontem. Agora, depois que acabou a temporada, agora saiu todo mundo pra fora. Tá louco, velho. É uma bichaiada do caramba.
0: É, hoje tem. Tem Palmeiras, tem Corinthians. Vamos ver até onde vai a alegria dos antes. Né, de saber? Eu digo pra você que se o Palmeiras não passar, eu vou na sua casa, tio. Vai ver só. A buzina vai tocar. Ô, de saber, bom dia. Vamos de Chitãozinho Chororó no Rancho Fundo. Vai lá pro meu amigo Daniel Passos. Vai lá pro Elias Pena também. Hoje ele não mandou mensagem. Deve estar trabalhando demais aí. Baixando na frente, repicando atrás, né, o meu amigo Elias?
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2: 10h47, eu vou atender agora a nossa querida ouvinte, a Rosana, aqui do Pica-Pau. Bom dia, Rosana. Ela pede Zoe West Control. Gratidão pela sua audiência, pela sua mensagem. Um excelente, maravilhoso, abençoado dia pra você, toda a sua família. Uma ótima quarta-feira. Às 10h48.

0: Escute 2. Vou atender agora ele, meu amigo, meu irmão, Eduardo do Barrado. Fala, Eduardo, bom dia.
1: Bom dia, Wander. Aqui é Eduardo Barrado. Eu queria pedir uma música Para e Pensa e Volta, da Marília Mendonça, participação do Asmir Santos. Dizer pra você, pra dona Marta e pro Rodriguinho e pros ouvintes, Campos FM Cidade.
0: Gratidão pela sua audiência, pela sua mensagem, meu amigo. Que Deus abençoe você, toda a sua família. A Marta Vilas Boas, a Rodriguinha, todos a também na Vila Sodipe. Yasmin Santos, Para, Pense e Volta.

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2: 10h55, eu vou atender ele, meu amigo, meu irmão, Toninho, terceiro da construção. Bom dia a todos os seus clientes, amigos, a todos os seus colaboradores. Ele pede, Nino Passa e Brisa Caroline, Jesus é o caminho, é uma trova. Muito bonito, por sinal, hein? Um alô também pro Paulo, pro Negão, pro Luizinho, eles estão sempre ligadinhos aqui também no show da manhã. Um abraço a vocês aí. 10h56, show da manhã, tocando aquilo que te toca.

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0: 11:07, vamos agora ao último bloco do Giro Astral do seu horóscopo de hoje.
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2: Muito bem, voltamos, reta final do Giro Astral desta quarta-feira. Último bloco no ar e eu trago agora previsões para Capricórnio, Aquário e Peixes. Alô, Capricórnio! Rever algumas situações e fazer questionamento será indispensável hoje. Você vai acertar ao dar um passo para trás e preservar esse espaço. Perceba que está fazendo demais pelas outras pessoas. Permita-se ter algumas pausas só para você descansar e relaxar um pouco. Número da sorte é o 12. Alô, Aquário! Você estará mais exigente do que o normal. Sua busca por eficiência vai ajudar a derrubar obstáculos, mas também poderá provocar alguns atritos. Antes de qualquer coisa, você precisa aliviar com urgência o estresse acumulado. Reserve um tempo de verdade para descansar. Número da sorte é o 2. E pra fechar todas, alô, Peixes! Os astros deixam você mais livre para aproveitar os prazeres, né, que estão ao seu alcance. Porém, em algum momento será necessário ficar um pouco a sós para recuperar as energias. Então aproveite esse período para refletir e fazer um balanço das suas emoções. Assim, você conseguirá preservar por mais tempo sua energia mental. Número da sorte é o 16. E o nosso Giro Astral vai ficando por aqui. Eu sou o Silva Júnior, desejo uma ótima quarta e amanhã quinta eu volto com mais uma edição do Giro e conto com a sua audiência. Grande abraço e até lá.
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0: 11:10. Vou atender agora a nossa querida ouvinte, a dona Exaltina, lá do bairro Santo Antônio. Bom dia, tudo bem com a senhora?
4: Bom dia, Wando. Wando, eu queria ouvir uma música com Tonico Tinoco, Moreninha Linda. E Felicepano Bacana, para Luiz no Modo Elefante, para o Paulo Márcio, para Laurinha do Jardim Sumaré, para Alzira Pena, para toda a rádio que gosta muito, para você também. Um dia bonito hoje, hein, Wando? Oh, dia maravilhoso, olha como Deus é bom, né? Depois choveu bastante, bastante frio. E agora esse sol maravilhoso, esse dia maravilhoso que nós estamos tendo hoje, hein? Ah, Deus é muito bom na nossa vida, Wando. Nós temos que estar todo momento na nossa vida orando, pedindo para Deus, porque olha, Deus faz tudo, sol, chuva, faz tudo bom para nós. Você tem um bom trabalho, um bom dia, tchau, tchau.
0: Gratidão pela audiência da senhora, que Deus abençoe grandemente, uma ótima abençoada quarta-feira, senhora, a todos aí no bairro Santo Antônio, a todos os seus amigos e amigas, vamos às 11:11, hora dobrada, Moreninha Linda, com eles, Tonico e Tinoco.

0: 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Nós estamos discutindo aqui quem vai fazer a dancinha junto com o Cícero Roberto. A dancinha do sósia do filho do piseiro. Bem, eu vou atender agora meu amigo, irmão Tanaka aqui do Brancas Nuvens. Fala, querido, bom dia.
1: Bom dia, aqui é o Tanaka da Branca Azul. Gostaria de dizer a Mudo Teodoro Sampaio, essa mulher chorona. Essa minha filha Thaís, está tendo para todos vocês vindo da rádio. Bom dia.
0: Gratidão pela sua audiência, pela sua mensagem. Um excelente, maravilhoso, abençoado dia para você. A todos os Brancas Nuvens, a toda a sua família, a sua filha. 11:14, Teodoro Sampaio, mulher chorona.

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0: 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Vou atender ele, meu amigo, meu irmão, Elias Pena, o Elias Pelé, corintiano que é. Bom dia, meu querido, satisfação, alegria poder falar contigo, tudo bem?
1: Bom dia, Wander Vieira. Elias Pena aqui, mandar um louvor aí pro nosso ouvinte aí, os amigos da rádio aí, Choquinho, Eduardo Demão, o Di Saveiro, sem mundial, que hoje tem jogo, hein? Hoje tem jogo, hein? E vamos lá, Daniel Passos, Patrício Kiko, Eduardo Saá, Caveira, manda um louvor pra nós aí, ó. É, deixa eu trabalhar do meu jeito.
0: Gratidão pela sua audiência, pela sua mensagem, meu amigo. Vai também pro Patrício Ribeiro, é o Kiko, Betão, do nada, Daniel Passos, Carlão palmeirense, Daniel Passos corintiano, grande gaivota, Mané Vilar, fala Aparecido Osório, toda a turma aí, um abraço, vamos de Maria Marçal, deixa, 11:25.

0: 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Vou atender ele, meu amigo Ricardo Zanin Mais Bate. Tudo bem?
1: Bom dia a todos os ouvintes do Show da Manhã com Wander Vieira. Quem fala aqui é Ricardo Zanin, Ricardo Gaúcho. Gostaria de vir com os monarcas. O vento, ofereço para minha esposa Simone Zanin, para toda a gauchada. E estamos sempre junto aí no Show da Manhã com Wander Vieira, líder de audiência no período da manhã, hein? E para todos os ouvintes que gostam de música boa.
0: Gratidão pela sua audiência, pela sua mensagem, meu amigo. Um excelente, maravilhoso, abençoado dia para você, para toda a sua família. Um abraço a Simone Zanin, sua esposa. Mais Bate, vamos de Os Monarcas. O vento.

0: Também ligadinho no Show da Manhã. Ana Bacana, Ana Maria de Souza. Bom dia, Ana, tudo bem?
1: Oi, Ivan, tudo bem? Bom dia. Tá com uma música pra mim do Zezé de Camargo, Luciano. Uma bem bonita deles. Vai pra Luísa, Nair, pra Ana do Pitador, pra Cris, pra Exaltina, pro Quirino Taxista, e também pro Genésio. Pra todo mundo que gosta da música, tô ligadinho ouvindo o seu programa. Pra Poliana, pra Jaco, pro Miguelzinho, pra todo mundo que gosta da música.
0: Gratidão pela sua audiência, pela sua mensagem. Excelente, maravilhoso, abençoado dia pra você, toda a sua família. Ao Quirino, ao Genésio Paraná, como você diz, o pula-pula. Bom dia, Genésio. Lá do Monte Carlo, um abraço a todos vocês, viu? 11h32, Zé de Camargo, Luciano, Sonho de Amor.
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0: 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Vou atender a Cris lá do CDHU. Bom dia, Cris. Satisfação de querer poder falar contigo, tudo bem?
1: Oliveira, tudo bem? Aqui é a Cris do CDHU. Toca uma música pra mim, é... do Eduardo Costa Sapequinho. Queria dizer pro Danilo, pra Benê, pra Ana Bacana, pra Anaí do Britador, pra todos meus amigos, minhas amigas, pra vocês aí da rádio. Que Deus te ilumine e te guarde sempre. Aqui é a Cris do CDHU. Muito obrigado, meu amigo. Tamo junto. Até mais.
0: Gratidão pela sua audiência, pela sua mensagem. Um excelente, maravilhoso, abençoado dia pra você, toda a sua família, a todos do CDHU Santa Marta, CDHU Vila Matilde. Vamos de Eduardo Costa, Sapequinha.

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1: Show da manhã da Campus FM. Eu vou atender a Maria José lá do bairro Santo Antônio. Bom dia, tudo bem?
2: Bom dia, Wander. Gostaria de ouvir uma música com o Damares, um novo vencedor. Ofereço para vocês aí da rádio também, para todos os ouvintes. Tenham um ótimo dia.
1: Gratidão pela sua audiência, pela sua mensagem. Um excelente, maravilhoso dia para você, toda a sua família, todos os bairros Santo Antônio. Damares, um novo vencedor.

0: 11h52. A última do show da manhã da Campus FM. Eu vou atender ele, Patrício Ribeiro Kiko, junto com meu amigo Tioquinho, lá do Bar do Alemão. Bom dia!
1: Fala, Vander, meu amigo. Gente, fia, tá eu, Tioquinho aqui, ó.
2: Ei, Vander, salve aí, bom dia pra nós.
1: É.
2: Toca aquela musiquinha lá que o Di gosta lá.
1: Nós tamo junto aqui, acabei de chegar do Vale, Vander.
3: Qual que é, Tio?
2: A música que o Di mais gosta. O Vander tá ligado.
0: É, um abraço, Kiko, Patrício Ribeiro, um abraço, Tioquinho, um abraço a todos aí no Bar do Alemão. A música que o nosso amigo grande de saber gosta é Não Me Chame de Cachorro, Senão eu Mordo Sua Canela. Um abraço a todos!

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4: 12:30.

começa agora na Campus FM, Almoçando com Música. Eu sou o João Araújo. Boa tarde, Campos do Jordão. Boa tarde, Brasil. Boa tarde a você, minha querida dona de casa. A vocês, meus queridos jardineiros e jardineiras. As minhas queridas faxineiras e os faxineiros. A você que está aí, olha, trabalhando na construção civil. É, desde o arquiteto até o nosso querido e amado servente. Isso mesmo. Boa tarde, Campos do Jordão.

Boa tarde a você, meu querido motorista de táxi, motorista de aplicativo. A vocês, meus queridos amigos lojistas e comerciantes da cidade de Campos do Jordão e de todas as cidades vizinhas. Eu, João Araújo, juntinho de você. Hoje é dia 16 de setembro de 2026, quarta-feira, 12 horas e 32 minutos, almoçando com música, chegando juntinho de você. Eu quero mandar um grande abraço a todo o pessoal do Vale do Paraíba, o pessoal da Serra da Mantiqueira, ao pessoal aí do Sul de Minas. Almoçando com música está no ar com você.

0: Boa tarde, boa tarde a você, motorista de táxi, motorista de aplicativo, a vocês que me permite estar contigo, andando pelos quatro cantos da cidade. Boa tarde, boa tarde, Brasil, boa tarde, mundo. É, meus queridos, é com grande prazer e muita alegria que eu vou tocar duas músicas iniciais para você, músicas para acalentar o teu coração, músicas dos anos 60, 70, músicas dos anos 80, músicas para acalentar o teu coração juntinho com Almoçando com Música. Olha, um momento muito, muito, muito especial. Sabe o que é, meu querido? 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
0: É.
1: 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Ô, João Araújo, põe no ar, põe no ar, ó o homem aí. Ô, Daniel, cadê a sua voz aqui falando? A rádio, manda pra mim, Daniel. Boa tarde.
0: É, meus queridos, é, lá no Daniel hoje, olha, ele mandou aqui uma foto pra mim de uma travessa, uma GN cheia de panqueca que tá um espetáculo. Então vamos curtir comigo, Ana Carolina. Doze horas e 35 minutos, boa tarde, Brasil.

meus queridos, foram duas excelentes canções, não é verdade? Ah, que coisa gostosa! Uma dos anos 90, outra meados dos anos 80, olha que maravilha! Música com qualidade, música gostosa, é no Almoçando com Música, juntinho de você! Eu quero agradecer de verdade toda a audiência de vocês. E olha, 996350367, mande sua mensagem e participe conosco. É, peça sua canção, canção dos anos 60, 70, 80, 90. Flashback internacional e nacional, juntinho de você, com um grande abraço. Almoçando com Música, vai agora para os nossos apoios culturais e eu já retorno contigo, sabe?

0: Tarde, João Araújo, almoçando com música. Deus abençoe, meu amigo, meu irmão.
1: Amém, Israel. Muito obrigado, viu, querido? Olha só, fico muito feliz, viu, Israel? Israel, fazia tempo que você não me mandava mensagem, hein? Estava viajando, estava fora de Campo de Jordão? Ah, fala comigo, meu querido. E olha só, chegou mais uma mensagem aqui, vamos ouvir comigo.
2: Boa tarde a todos os ouvintes do Almoçando com Música, com o João Araújo.
1: Quem fala, Ricardo.
2: Aqui, boa tarde, João. Gostaria de ouvir a música Tema do Amor Sem Fim.
1: Tema do Amor Sem Fim.
2: É, Endless Love.
1: Endless Love.
2: Ofereço para minha esposa Simone Zanin.
1: Ok.
2: E para todos os ouvintes. Um muito grande obrigado. Sucesso de 1981.
1: É verdade.
2: Uma época muito boa que tinha lenta nos clubes, a gente dançava bem agarradinho.
1: Verdade.
2: O tempo bom que era esse, hein?
1: É verdade, né, Ricardo? Um tempo muito gostoso, né? Onde a gente saía de casa sem maldades nenhuma no coração, somente mesmo pra curtir, né? Dançar, bater um belo de um papo, é dos momentos maravilhosos. E o Ricardo pediu, e todos nós então vamos ouvir In This Love. É, isso. Obrigado, meu Deus, por mais um dia de programa, porque almoçando com música, juntinho de você, 12 horas e 51 minutos.

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1: É, meus queridos, agora são 13 horas em ponto. 13 horas em ponto é o horário do almoço. 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É uma cidade turística e, ao mesmo tempo, uma cidade da qual, aonde você chega, sempre tem lá um restaurante pronto para lhe atender, não é mesmo? 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

0: Olá, olá, olá, é o Jim.
1: Oi, Jim.
0: Aqui do Mondelazinho, pedir música. É, olha ela aí, Eduardo Costa, você pra Mar, pro Dinho, pro Wilson, pro Nhonho e pro Cogo. Cogo, você tá trabalhando aqui? E todos os ouvintes, meu querido.
1: Tá bom.
0: João Araújo almoçando com música. Tchau, obrigado.
1: Obrigado, Eldinho. Olha, o Dinho pediu uma canção, não é verdade? Mas vamos ouvir aqui mais uma mensagem, olha só, pra você ver mais uma mensagem que chegou, vamos ouvir?
2: Boa tarde, João Araújo, tudo
1: Oi.
2: Bem?
1: Oi,
2: é Regina.
1: Oi, Regina, tudo bem?
2: É, deixa eu falar, ó, a gente não fala, mas ó, todo dia a gente tá ouvindo vocês, tá?
1: Tá certo,
2: Almoçando
1: querida.
2: Tá chato agora, meio-dia, né, que tá aquela propaganda política, eu não gosto muito de política.
1: Você não gosta?
2: Mas, uma excelente tarde, tá?
1: Muito obrigado.
2: Próxima música, né, aí pra... Pra todo mundo aí que estiver ouvindo você, tá?
1: Tá certo. Regina, olha só. Olha, tô com uma música maravilhosa aqui. Olha, a Adriana Calcanhoto, Mentiras. Ô, Dinho, meu querido Dinho. Dinho pediu uma música do Eduardo Costa, não é verdade? Ô, Dinho, o Eduardo Costa não tem na minha playlist aqui. Aqui na minha playlist, Dinho, eu tenho músicas dos anos 60, anos 70, 80. Flashback, né? Músicas internacionais e nacionais, tá bom, querido? Então, o porquê, eu vou deixar aqui anotado já para o pessoal lá, o Sidney Silva, tocar pra você uma música sertaneja, tá bom, querido? Mas agora, eu e vocês, vamos ouvir, e aí, Dinho, ofereço essa música da Adriana Calcanhoto pra você, Mentiras, e pra toda a galera que tá aí trabalhando com você, tá bom? Almoçando com música, volta já já com você!

meus queridos, com uma bela canção assim, não é? O horário do almoço fica muito mais agradável. Ainda mais se eu estiver muito bem acompanhado, como eu tenho certeza que você está, não é verdade? Um grande abraço para você, uma ótima tarde. Olha só, a Adriana manda aqui um recado dizendo assim: boa tarde. As melhores são dos anos 80 e 90. Sua playlist é demais. Muito obrigado, Adriana. E agora, nós vamos ouvir um grande...

0: pra...
1: É, meus queridos, uma ótima tarde para cada um de vocês, não é verdade? Olha só, também estamos aqui, olha, com o Vinícius na nossa live. Olá, boa tarde, Vinícius. Quero mandar um grande abraço para o Vinícius, não é verdade? Também para a Rita, é, e para o Rafa, não é verdade? Um grande abraço para vocês. E essa linda canção que eu vou tocar agora, eu quero oferecer para a minha netinha, Lívia! Lívia do...

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4: É, a Campos FM está sempre conectada com você. E você, está conectado conosco? Não está? Ah, por quê? João, onde eu tô não pega rádio a Campos FM. Opa, pega sim, sabe por quê? Você vai lá, olha, baixa o aplicativo que nós temos, é... 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Não, olha, ele é levinho, não vai tomar espaço nenhum pra, no seu celular, não é? E ao mesmo tempo, sabe o que que acontece? Aonde quer que você esteja, ah, você está ligadinha na Campos FM. Das 12 às 14 horas, não almoçando com música. Então, meus queridos, não fique longe de nós. Sabe por quê? Porque almoçando com música vai para os nossos apoios culturais e eu já retorno contigo, Evaptivupt, porque são 13 horas e 19 minutos.

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13h23. Boa tarde, Brasil. Boa tarde, Campos do Jordão. Boa tarde, Vale do Paraíba. Toda a galera lá do Vale do Paraíba, ó, ligadinho, ligadinho na Campos FM. Um grande abraço para todos vocês. Olha só, a Milena lá de Brasópolis acaba de me pedir uma linda canção. Eu sou apaixonado por essa canção, viu, Milena? É, e olha, faz muito tempo. Eu conheci essa canção, na realidade, eu devia ter uns 7 anos de idade. Isso mesmo, já faz algum tempo, né? Verdade. Mas sabe o que eu quero falar pra você? Por que eu tô falando isso? Tô falando porque esta canção, ela foi um hino realmente a todo o pessoal nordestino, não é verdade? E quando eu fui trabalhar lá no Querença da Serra, nós tínhamos lá um cantor chamado Benildo. É, o Benildo, isso mesmo. Então, o Benildo, ele tocava essa canção com a casa lotada, né? Porque lá nós atendíamos muito a excursão. Casa lotada, e ele dizia, essa é a música do meu gerente. E olha, essa ficou registrada na minha vida também, viu, Marlene? É, isso mesmo. Então, a Marlene pediu aqui e oferece para o Paulo, o Gabriel, o Júlio, a Isabel e a Beth. E a todo o pessoal que gosta dessa linda canção, que é nada mais, nada menos de que Cidadão. Essa música do nosso querido Zé Ramalho. Almoçando com música, juntinho de você, às 13h25.

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1: É, meus queridos, é o Almoçando com Música juntinho de você. Muito bem, muito obrigado, um grande abraço, viu? Olha só, deixa eu aqui tem essa mensagem aqui pra

0: queridos, essa linda canção, não é verdade, conosco? E agora, eu ofereço pra você, Fagner Canteiros. Ah, é lá para a dona Paula Reginaldo, Tchucão, a Ana Manu, Kaique Pisca Pisca, o Diego Pitbull, Cauã Mamute, o Gugu Carreirinha, um grande abraço a todos vocês. E também ofereço esta canção lá para o meu querido Paraná, um grande abraço. Felber, lá do alto do Capivari, um grande abraço para vocês. Almoçando com música e este lindo sucesso para você.
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0: meus queridos, e com esta canção chegamos ao final de mais um Almoçando com Música, não é verdade? Obrigado, obrigado a cada um de vocês que juntos estávamos até agora, porque Almoçando com Música vai para os nossos apoios culturais e retorno com a meditação da palavra do Senhor. Então você que está com sua Bíblia próximo de ti, e você apanhe sua Bíblia e vamos juntos meditar na palavra do Senhor. Almoçando com Música, volta já com você.
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8: É, a 104.9, almoçando com música juntinho de você. Boa tarde, Brasil. Você que está aí com a sua Bíblia próximo de ti, e você apanhe sua Bíblia e abra comigo no Salmos 25, no seu número primeiro. A palavra do Senhor Jesus no Salmos 25, no seu número 1, ele diz assim para mim e para você: a ti, Senhor, levanto a minha alma. Deus meu, em ti confio. Não me deixes confundido, nem que os meus inimigos triunfem sobre mim. Na verdade, não serão confundidos os que esperam em ti. Confundidos serão os que transgridem sem causa. Faz-me saber os teus caminhos. Senhor, ensina-me a tua verdade. Guia-me mansamente. Oh, desculpa, meus irmãos, perdão. Guia-me na tua verdade. Ensina-me, pois tu és o Deus da minha salvação. Por ti estou esperando todos os dias. É, meus queridos, essa é a mais pura verdade. Deus está pronto para me ajudar e ajudar a você também. Por isso, eu creio em Deus e sei que Ele pode mudar a minha história. Da mesma jeito, Ele pode mudar a sua história. O que você tem buscado de Deus? O que você tem pedido de Deus? Mas será que você tem pedido e tem esperado chegar? Ou será que você pede hoje uma coisa e amanhã está pedindo outra? Sabe por quê? Que uma criança recebe sempre aquilo que quer? Porque ela vai pedindo, vai pedindo, vai pedindo, vai pedindo, vai pedindo, vai pedindo, vai pedindo, e ela não desvia daquilo que ela quer. Agora nós, adultos, nós queremos hoje uma camisa azul e depois queremos uma vermelha, amanhã queremos uma roxa e assim sucessivamente, e nós nunca estamos firmados realmente naquilo que queremos. E Deus não tem como nos fazer, porque toda hora mudamos o nosso desejo. Não é verdade? Deus cuida de mim, Deus cuida de você, Ele cuida de nós das melhores formas. Nós é que precisamos permitir que Deus nos alinhe cada vez mais próximo de ti. Amém? Vamos orar? Papai, em nome do Senhor Jesus Cristo, a ti eu peço, Pai, que o Senhor venha nos abençoar e nos ensinar, ó Deus, a estarmos cada dia mais próximo de ti. Papai, em nome do Senhor Jesus, eu te agradeço pelo dia de hoje, pelo programa de hoje. E peço ao Senhor, ó Pai Todo-Poderoso, que o Senhor venha nos abençoar ricamente. Diante de ti, Papai, eu ponho a vida do Dito, esposo da Verônica, o Sidney, radialista, e toda a sua família, Cláudio Borges e família, Cícero Roberto e família, João Emanuel e Renata, Luciana, Matheus, Margarete, Luana, Matheus, Selma de Souza, Rose, Nair do Britador e família, Juarez e família, Leonardo, Valdemir, Cecília e família, Emília, Luana, Cassimiro, Benedita, Ana Maria Quirino e toda a sua família, Ana Maria do Britador e toda a sua família, Papai. A Selma, o Bilo, a Emily, a Luana, o Tom, o Jean, o Alifer, o Rian, o Marcos, o Paulo Raimundo, Fernando, Paulo Roberta e o Alexandre, a Aline, Maria Imaculada e família, a Ítala, o Emerson, a Lívia, Papai, o Miguel e o Luiz Henrique, o Sr. Zati, família, Silvana e família, Maria, Eunice e família, Marina e família, a Nair e família, a Vilma e toda a sua família, a Dona Vera Bueno e toda a sua família, o José Diogo, a Josi, o Pietro, a Giza, a Rose, lá do almoxerifado da prefeitura, o Dinho e toda a sua família, Claudina e família, Maria Helena e família, Jéssica Nascimento e família, Elizabeth e família, é, Papai, a Cris do CDHU e família, a Terezinha, a Fátima, a Eunice, a vó Dirce, é, Papai, a Ana Paula e toda a sua família. Deus, que o Senhor os abençoe em nome de Jesus. E que o Senhor, ó Pai, possa transformar o nosso ser cada dia mais, voltado a fazer o melhor, Papai, em nome de Jesus. Amém! Amém! Aleluia! Glória a Deus! Porque nós agradecemos a cada um de vocês. Eu, João Araújo, agradeço também por cada mensagem, por cada pessoa na live, por cada pessoa que me mandou mensagem, ligou. É, a todos vocês, que Deus vos abençoe, porque Almoçando com Música está chegando ao final. E agora, coladinho com Almoçando com Música, vem o Show da Tarde com Cláudio Borges. Programa alegre e festivo para você. E eu digo a vocês, se Deus permitir, amanhã juntos estaremos das 12 até as 14 horas. Por isso, eu digo a vocês, obrigado e uma ótima tarde. Até amanhã.

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1: 1h56.
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5: 2h49.
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1: 3:02.
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0: 14.
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0: 3h52.
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2: 4 horas.
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2: 4 e 4.
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1: Opa, 4:07, tudo bem, amigos e amigas ouvintes? Aqui chegando seu amigo comunicador Sidney Silva para te fazer companhia. É um prazer enorme estar junto com você e também saber que você está aí ligado, ligada, curtindo a gente nesta quarta-feira, hoje dia 16 de setembro, hein? E você que faz aniversário hoje, parabéns, saúde, felicidades, muitos anos de vida, muita paz, muita luz, muita alegria, muito sucesso, muitas conquistas, que os sonhos se realizem. Deus abençoe a todos vocês aniversariantes, Deus abençoe também a todos nós. E aqui mais um programa Super Tarde, começando para a gente curtir sucessos nacionais e internacionais. Vamos até às 5 da tarde e também das 5 da tarde até às 7 da noite. Não percam comigo o Geração Sertaneja. E você ligando, interagindo, participando comigo aqui no 996-350367, o canal A Linha do Seu Sucesso, da sua participação, da sua emoção. Vem comigo, vem com a gente. Vem ser feliz, vem. Hoje eu começo com João Gomes, com a participação do Vitor Fernandes. Se for por amor. É, se for amor. 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

Muito bem, você curtiu o som aí com David Guetta e Bebê e Rexha, I'm Good Blue. Mas também a gente recordou com Falco, Der Kommissar. Agora são 4h18, você está muito bem ligado, ligada, curtindo aqui o Super Tarde com Sidney Silva. 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Muito bem, agora são 4h21, 4h21, vou chamar o intervalinho. E já eu volto com mais sucessos da gostosa música nacional e internacional, Super Tarde.

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1: Opa, já estou de volta aqui com vocês, agora são 4h28. Bem-vindo sempre à nossa programação, caros amigos e amigas ouvintes. Já me assistindo pela live também, aqui está a nossa amiga Lourdes Ferreira Leitão. Ela está dizendo boa tarde, tudo bem, meu amigo? Boa tarde, tudo bem, e você? Tudo certinho também? Obrigadão pela audiência, minha amiga Lourdes. Na live também aqui no Facebook está o nosso amigo Gerson Campos, ou Gerson Trindade, ele que é perito judicial lá da Funerária Portal, né? Um dos proprietários da Funerária Portal, juntamente com os Wagner. Então, um abraço lá pro Gerson, pro Wagner, também pro nosso amigo Carlos, para o Marcos, pro Maurício, enfim, para toda a equipe aí. 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

Agora são 4h29, 4h29. A Viviane também está lá ligada no programa, né? Alô, Viviane e família, brigadão pela atenção aí, pela companhia de sempre, tá bom? Também sempre ligado com a nossa amiga Marilene. Alô, Marilene e os filhos Daphne e o Christopher. Alô, Christopher. Alô, Daphne. Brigadão pelo carinho, pela atenção de todos aí, tá bom? Opa, a Ana do Britador também já enviou aqui o seu recado, né? Tá certo? Alô, Ana Maria, também da Vila Britânia. Logo mais eu atendo você, ficar ligado aí, Ana. Quatro e trinta agora, eu vou atender agora então a participação aqui do nosso amigo Toninho da TC, ele que diz aqui, boa tarde, tudo bem? Tudo bem, e você, meu amigo? Manda um alô para todos os clientes, toca aí, portanto, a próxima música. Estamos te ouvindo, Cisne, manda aquele alô para todos os clientes. Abraço. Quero ouvir Oração da Família. Opa, tá certo, obrigadão aí a companhia, a participação do nosso amigo Toninho lá da TC. Bom trabalho pra você, meu amigo. A Terezinha Francisco também lá da Lanchonete Daniel na Benesse já mandou um boa tarde aqui. Obrigado, minha amiga Terezinha Francisca. Boa tarde pra você, pra Daiane também que tá lá ligada. Alô, Daiane, alô, Terezinha Francisca lá também curtindo a gente. Está a nossa amiga Adriana. Alô, Adriana. Também a Sheila, alô Sheila, curtindo. O Tesouro também está lá ligado, né? O nosso amigo Daniel São Paulino também está lá ligado. A Vitória, alô Vitória, também a nossa amiga lá curtindo o programa. A menina que trabalha no caixa lá, né? Milena, alô Milena. Obrigadão pelo carinho, pela atenção de todos aí. Bom trabalho para vocês aí, tá bom? É, ontem eu dei uma passadinha por lá. Já cumprimentei lá toda a equipe. Um grande abraço, hein? Bom trabalho. Então vamos curtir aí o sucesso lá pro nosso amigo Toninho da TC. Vamos nessa. Vai para todas as famílias na audiência também. Com Padre Zezinho, Oração pela Família. 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

0: Every Time You Go Away, você curtiu com Paul Young. Grande sucesso dos anos 80. Agora são 4h41 aqui na melhor programação do seu rádio. Vou chamar aqui o intervalinho, lembrando que o nosso amigo também lá já mandou aqui, portanto, a mensagem pra gente, né? Temos aqui o recado da Ana Maria de Souza, da Ana Britador. A Cris também já mandou aqui, né, o recado, é isso? Daqui a pouco eu ouço fora do ar aqui, tá bom, Cris? Fica ligadinho aí. Também o nosso amigo lá, curtindo o programa por aqui também, é o Pedro Sani. Alô, Pedro, brigadão pela audiência, pela companhia também. Logo mais eu atendo você, fica ligado aí. Tá certo? É isso aí, maravilha. Todo mundo ligado, curtindo, participando, bom demais. É muita gente ouvindo a gente em Campos do Jordão e toda a região. Então vamos ao intervalinho, já a gente volta com mais da boa música nacional e internacional. 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

0: Opa, agora são 4:47, em 4:47, hora certinha. Daqui a pouco tem o Geração Sertaneja comigo também. Daqui a pouquinho, então, a partir das 5 horas da tarde, não percam comigo, Sidney Silva. Também quero mandar um abraço para nossa amiga Tatiana Santos Alves, hein? Lá do Morro dos Andorinhas, né? Um abração para Tatiana, para Dayana, para dona Simone, para o Matias. Obrigadão pela audiência, pela companhia, tá certo? Também lá no Morro dos Andorinhas, curtindo a gente, está o nosso amigo o Rubinho, eletricista da prefeitura. Alô, Rubinho e a sua esposa Rosa. Alô, Rosa, obrigadão pela audiência aí, tá bom? As Andorinhas também curtindo a gente, está a nossa amiga Marli. Um abraço para Marli, para Terezinha, técnica de enfermagem. Alô, Terezinha. O Cachorrão também tá lá ligado, né? Exatamente, um abraço pro conhecido Cachorrão lá ligado. Também nas Andorinhas está nosso amigo lá, o Joaquim da Antena, amigão do meu pai, lá charado meu pai Joaquim da farmácia. Um abração para você, Joaquim da Antena. A benção, paizão. Obrigadão pela companhia aí, paizão. Joaquinzinho, né? O conhecido Joaquinzinho da farmácia aqui de Campos do Jordão. Trabalhou na antiga Santa Isabel, né? Na farmácia Santa Isabel, em frente à Estação do Bondinho ali. Opa, aqui na live, tá me mexendo agora que eu vi aqui, me assistindo pela live. Está nossa amiga Cleusa Januário Ramos, ela está dizendo boa tarde. Obrigado, Cleusa, boa tarde para você, para toda a sua família. Obrigado aí pela audiência, pela companhia mais uma vez. Tá certo, Cleusa? 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Abraço também para comadre Gisele, né? Curtindo a gente. Abração para você, Gi. Pro compadre Chinão. Alô, Chinão. O Danilo, meu afilhado. Alô, Danilo. Obrigadão pelo carinho, pela companhia de todos aí. Tá legal?
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0: Então, daqui a pouquinho tem o Geração Sertaneja. Um abraço para dona Laza, tá bem ligado comigo lá em Sapucaí Mirim, Minas Gerais. Alô, dona Laza, brigadão pelo carinho, pela companhia. É, lá também está A tia Alzira ligada, né? Também a tia Rosa, tio Toninho, Fábio, é o compadre Fabião lá. E a comadre Cissa, a Brenda e a Thaís também estão lá ligadas, tá certo? Também o André Peru, né? O mecânico de motos. Um abração pra todo mundo aí. Também a nossa amiga lá, Odete, o maridão, Paulo Muniz, em Sapucaí Mirim também, lá no bairro Ponte Nova. Grande abraço a todos os mineiros aí também na audiência. Obrigadão pelo carinho, pela atenção de sempre, tá certo? Agora são 4h52, a hora certa. A gente vai seguindo aqui com o nosso programa.

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1: Muito bem, você curtiu o som aí de Peter Schilling. Agora faltando 3 minutinhos para 5 da tarde, 3 para 5, a hora certa.
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1: Você continua curtindo aqui o Super Tarde com Sidney Silva.
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1: 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Quem está participando agora? A nossa amiga Nice, lá da comunidade Nossa Senhora das Mercês, da Vila Albertina. Tudo bem? Boa tarde para você, minha amiga Nice. Tudo bem? Tudo certo?
3: Boa tarde, Sidney.
1: Boa tarde.
3: Tudo bem com você?
1: Bem, e você?
3: Também, graças a Deus, tá tudo bem.
1: Maravilha.
3: Passando mais uma vez para convidar a todos que estão ouvindo a rádio neste momento, convidando você também, para a nossa novena de Nossa Senhora das Mercês.
1: Certo.
3: Nós iniciamos ontem, às 19h30. Hoje também, 19h30. Nós vamos rezar o Santo Terço durante essas noites, 6 noites com terço, e depois, segunda, terça e quarta, é o tríduo de missa, com Santa Missa, às 19h30. E o dia festivo a gente comunica mais próximo, quando for terça-feira que vem, eu entro em contato com você novamente, tá bom? Para a gente comunicar o dia festivo, que vai ser na quinta-feira, dia 24. Tá ok?
1: Tá certo.
3: E também reforçando o convite nosso para o bingo show de prêmios no próximo sábado, a partir das 15h, na nossa quadra, né? Na quadra fechada ali dentro da propriedade da capela. Nós teremos quilera, algodão doce, crepe, refrigerante e outras coisas. E o show de prêmios, a partir das 15h. Se você puder participar com a gente, você que está ouvindo a rádio também nesse momento, serão todos muito bem-vindos, comemorando assim a nossa padroeira, né? Nossa Senhora das Mercês, a nossa protetora. Dia 24 será o dia festivo, o dia dela. Aí a gente comunica mais próximo o que vai acontecer nesse dia. Tá ok? Então hoje nós já iniciamos ontem a novena do Santo Terço e hoje então às 19h30. Tá ok? Fiquem com Deus e com a proteção da nossa mãezinha das Mercês, que ela envolva cada um no mantinho dela. Muito obrigada, Sidney, mais uma vez, pela oportunidade de estar passando por aqui e comunicando, fazendo os nossos comunicados, tá ok? Muito obrigada mesmo, de todo o coração. Fica com Deus, Sidney.
1: Opa, obrigado você, Nice, pela participação, pela audiência também, sempre ouvindo a gente, e um grande abraço para todos da comunidade, né? Para você, para o Zezinho, para o Thiago, e também para todos da comunidade Nossa Senhora das Mercês aí. Obrigadão aí pela audiência de todos. Tá certo? São agora 5h pontualmente em Campos do Jordão. Por aqui então a gente vai encerrando o nosso programa Super Tarde, que volta amanhã comigo, se Deus quiser, a partir das 16h, para a gente curtir novamente sucessos nacionais e internacionais com a participação de vocês. E fiquem ligados que já eu volto na sequência apresentando também então o Geração Sertaneja e vamos até às 19h, tá bom, gente? Deu uma queda de energia aqui agora há pouco, né? E o nosso computador desligou aqui agora há pouco, então a gente vai aguardar aqui o nosso computador religar pra gente continuar aí com a nossa programação normal, tá certo? Só o prazo, né? O tempo da gente conseguir religar o nosso computador aqui. Ele está religando, às vezes demora um pouquinho, né, para religar o computador aqui, tá bom, gente? E você que pediu música sertaneja para mim, então, aí fica ligada, já que eu começo a atender vocês também, tá bom? Exatamente, o nosso computador está aqui religando aos pouquinhos, demora um pouquinho, né, para religar, e já que a gente retoma a nossa programação normal, tá bom? Maravilha. 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É só aguardando mais um pouquinho aqui para o nosso computador religar para a gente continuar com a nossa programação normal. 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Bom, agora são 5:05, gente. Eu vou dar uma paradinha na fala por aqui e tentar religar o computador aqui para a gente continuar com a nossa programação normal. Como eu falei agora há pouco, deu uma queda de energia aqui, desligou os computadores, né? Mas a luz já voltou ao normal aqui, a energia já voltou. Só preciso religar o computador aqui para a gente conseguir dar sequência na nossa programação. Então aguardem um instantinho, já que a gente retorna à nossa programação normal, tá certo? Até já.

0: Então só um minutinho, já que a gente retorna com a nossa programação aqui, estamos religando. 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
0: Muito bem, então fiquem ligados, já volto com Geração Sertaneja.
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1: 5 e 7.
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0: Opa, 5h14 agora. Já estou de volta aqui com vocês. Alô, alô, muito boa tarde, compadre, comadre, rapaziada, moçada, criançada, mulherada, gente amiga, gente boa do meu coração. Começando então aqui mais um Geração Sertaneja com Sidney Silva. É um prazer imenso estar junto com você e também saber que você está aí ligado, ligada, curtindo Geração comigo também nesta quarta-feira. Hoje que é dia 16 de setembro, hein? E você que faz aniversário hoje, parabéns, saúde, felicidade, muitos anos de vida, muita paz, muita luz, muita alegria, muito sucesso, muitas conquistas, que os sonhos se realizem. Parabéns aí a Dona Graça também, né? Mãe do nosso amigo Zezinho, aniversariando hoje. Mais uma vez, parabéns pra senhora aí, tá bom, minha amiga? Graça. Deus abençoe muito a senhora também, Deus abençoe a todos os aniversariantes, saúde, sucesso. Deus abençoe a todos vocês, ouvintes também, Deus abençoe a todos nós. Parabéns, parabéns a todos os aniversariantes. E você ligando, interagindo, participando comigo aqui no 996-350367, o canal A Linha do Seu Sucesso, da sua participação, da sua emoção. Que vamos com a galera que eu amo, simbora, simbora, simbora. É isso aí, gente, para começar então o nosso programa de hoje, eu vou atender aqui a participação da nossa ouvinte Ana, lá da Vila Britânia, né? Participando comigo, tá certo? Deixa eu localizar aqui no nosso WhatsApp. Olá, tudo bem? Tudo certinho com você? Ana, boa tarde.
1: Oi, Cid, tudo bem? Toca uma música da Ana Castela.
0: Certo.
1: Boiadeira, vai pro Tino da Cista, pai do Libertador, Luísa, Naí, pra Cris. Pra todo mundo que tá ligadinho ouvindo. Tô ligadinho ouvindo o programa, tá bom?
0: Tá certo.
1: Pra Tina, pra Claudina. Pra todo mundo que gosta. Também vai pra Simone. Lá da Vila Santa.
0: Tá seu certo.
1: Pai, pra sua irmã, vai pro querido também, vai pra sua filha, pra sua esposa, tá bom?
0: Tá certo, obrigado aí a participação da Ana Maria, então, da Vila Britânia. Grande abraço a todos os moradores da Vila Britânia lá curtindo, né? E também eu atendo. Já são 4h16. Se der tempo, a gente toca antes do intervalo aqui. Tá certo? Olha aí, o Benedito também já mandou aqui, né? Da Vila Matilde lá já mandou aqui o áudio. A Adriana também, né? A Exaltina, tá certo, o Eduardo. Logo mais eu atendo vocês, fiquem ligados. Aí tem vários ouvintes na frente aqui, tá bom? Logo mais eu atendo vocês, meus amigos, minhas amigas ouvintes. Vou fazer o seguinte, então, vou chamar aqui a música da Ana Castela. Depois do intervalo a gente continua atendendo mais ouvintes, tá bom? Então vamos curtir aí lá pra Ana da Vila Britânia, com o sucesso de Ana Castela. Vamos nessa. Boiadeira.
2: Seu Jackson
0: Silva.

0: Aí a Boadeira, você curtiu então com Ana Castela, atendeu a Ana Maria. E são agora 5h20, vou chamar então um intervalinho, já eu volto com muito mais sucessos da Boa Moda Sertaneja, atendendo mais ouvintes. Fiquem ligados. Boa tarde, geração.
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0: Muito bem, agora são 5 horas e 25 minutos, 5h25, a hora certinha. Então já já tem Guilherme Silva pra você que pediu aí, fica ligada. Eu mando um abraço também pro nosso amigo o Renato, eu encontrei com ele anteontem, né? Segunda-feira, na Bernécia. Ele que mora na Vila Elisa, um abração lá pro Renato, pra Silmar, a sua esposa, pra Dona Imaculada, né? Também sempre ouvindo a gente, tá bom? Na Vila Elisa também lá está a nossa amiga Maria José. Alô, Maria José e família, grande abraço. Também a Dona Maria das Graças, costureira, obrigadão pela companhia também. Lá também na Vila Elisa está a nossa amiga Socorro, né? Socorro e o maridão Anchieta. Alô, Anchieta, alô, Socorro, obrigadão pelo carinho da audiência, tá bom? Tem também lá a nossa amiga Elza e o Raimundo. Alô, Raimundo, alô, Elza, brigadão pelo carinho. Também lá está a Elza, que estudou comigo no TCC. Um abraço para Elza e família toda lá curtindo também. Tem também lá, curtindo a gente, a nossa amiga Edir e a Rose, né? Alô, Edir, alô, Rose. Obrigadão pelo carinho de vocês também, tá bom? A Odete também está lá ligada, né? Um abraço para a Odete e toda a família aí na Vila Elisa. O Giovanni também está lá ligado. Alô, Giovanni e família, brigadão aí pela preferência aqui, tá certo? Também a Jaque está lá ligada, um abraço pra Jaque, pra todos da família aí, brigadão pelo carinho, tá certo, minha amiga? Então, um grande abraço a todos os moradores da Vila Elisa. Obrigado a vocês também que nos ouvem em todos os bairros aqui de Campos e toda a região em sul de Minas, Vale do Paraíba, Serra da Mantiqueira, sejam sempre muito bem-vindos à nossa programação, caros amigos e amigas ouvintes. E a gente continua aqui fazendo gostoso para você, fazendo festa no seu rádio, tocando sempre o que há de melhor na moda sertaneja. E olha aí, vou atender agora então aqui a participação da Ana, a outra Ana, é a Ana do bairro do Britador agora, que vai falar com a gente. Tudo bem? Boa tarde pra você, minha amiga.
1: Oi, Cid, tudo bem? Acabei de passar pela rádio, já tô aqui em casa.
0: Tá certo. Que legal.
1: E eu queria a música Guilherme Silva.
0: Ok.
1: Três palavras bacana, três talento para todos vocês da rádio.
0: Certo.
1: E pro Bandeira, com muito amor e carinho. Deus abençoe, fique na paz.
0: Amém.
1: Tá tudo bem com você?
0: Tudo bem, e você, Ana? Tudo certinho também? Maravilha. E também, obrigado pela participação da Ana do Britador, né? Grande abraço ao povo do Britador ligados com a gente. E também eu vou atender aqui, a participação do nosso ouvinte, então, é o Pedro Sani. Exatamente, ele que quer ouvir a música, então, do Guilherme Benuto. Eu duvido. Tá certo, obrigadão, e a participação do nosso amigo Pedro Sani também curtindo a gente, tá certo? E a nossa amiga Viviane também já mandou mensagem aqui, né? Opa, logo mais, tá bom, Viviane? Tem bastante ouvinte na frente aqui e vai ouvindo aí que logo mais eu atendo você, tá certo? Viviane do bairro do Brancas Nuvens, né? Um abração aí pra todos do bairro do Brancas Nuvens também ligados, curtindo a gente, tá certo? Muitas participações aqui, vão ouvindo aí, que aos pouquinhos vou atendendo vocês ouvintes, às vezes demora um pouco porque tem bastante ouvinte na frente, tá bom? Então, obrigadão aí pela compreensão, pela companhia, né? Pela participação de todos. Então, vamos curtir aí primeiro o sucesso do Guilherme Silva, participação de todos. Então, vamos curtir aí primeiro o sucesso

0: Muito bem, você curtiu então aí com o Guilherme Benuto, eu duvido, né, que atendeu o nosso amigo Pedro Sani. Obrigado, Pedro. Opa, tem um recadinho também aqui da garotinha lá do Brancas Nuvens. Tudo bem, boa tarde pra você. É a Kimberly, é isso?
1: Oi, Cid, tudo bem? Beijo, é a Kimberly.
0: Obrigado, beijo pra você e família também. Um abração pra você, Kimberly, toda a família aí.
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0: Obrigado pelo carinho, tá certo? É, a criançada tá bem curtindo aqui. O Geração Sertanejo consiste nesse. Um grande abraço a todas as crianças, né? Deus abençoe a todas as crianças, a todas as famílias, a todos nós, a todos os ouvintes aqui da Campus FM. Então já já vou atender mais ouvintes. São agora 5h37.

0: 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Mais uma vez um abraço também para nossa amiga Giza, né? Ouvindo a gente lá no carro dela, obrigado pela carona aí da Giza, sintonizando 104,9 no rádio aí do seu carro, né, Giza? Obrigadão pelo carinho, pela companhia também. Grande abraço a todos os amigos e amigas motoristas também nesse momento, curtindo o som da Campus FM no rádio aí do carro de vocês. Obrigado pela carona de vocês também, tá bom?
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0: Agora são 5:40. Vou chamar aqui mais um breve intervalinho, já eu volto com muito mais da boa moda sertaneja.
2: Da Soferinha!
0: Atendendo mais ouvintes. Fiquem ligados, não saiam daí que eu volto rapidinho. Boa tarde, geração.

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0: Muito bem, agora são 5 horas e 45 minutos. Daqui a pouco tem Chitãozinho, Chororó e Rio Negro e Solimões aí pra vocês que pediram a moda aí, beleza? Gostou demais eu fazendo companhia pra vocês, vocês fazendo companhia pra mim, bom demais. E assim a gente segue juntinhos até a sexta noite. Com a boa moda sertaneja pra você de bandeja. Vamos que vamos com a galera que eu amo. Simbora, simbora, simbora. 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Agora são 5 horas e 48 minutos. E a gente continua por aqui fazendo festa no seu rádio, fazendo gostoso para você, tocando sempre o que há de melhor, então, na boa moda sertaneja. É, eu quero mandar um abraço também, um abração lá para todos da Vila Britânia ligados. Né, lá está o nosso amigo Carlos, alô Carlos, também na Vila Britânia, lá curtindo, está o nosso amigo Jardel, né, sua filha Letícia, alô Jardel, também a dona Maria, o seu João, alô Maria, curtindo, a professora Tati Cristina também está lá ligada, né, ela e os pais, um abraço Tati, Cristina, brigadão pelo carinho. É, na Vila Britânia também, lá curtindo, está o nosso amigo Antônio, alô Antônio, tá certo, o seu José também está lá ligado, alô José. Também o William, que está lá ligado, alô, William e família, brigadão pela companhia, tá bom? Um abraço para Maria Lúcia, também ligado comigo lá na Vila Nadir, né? Ela está lá fazendo crochê, ouvindo a gente. Bom trabalho, brigadão pela companhia, pela audiência, ok? Minha amiga Maria Lúcia, forte abraço, hein? Um abraço pra Amanda também, está lá ligada, né? Alô, Amanda aí da Vila Nadir, obrigadão aí pela companhia, pela audiência também, ok, minha amiga? O Mancha Radialista também está lá ligado, né? No Açaí da Hora lá. Um abraço lá pro Mancha, pra esposa dele, a Fátima, né? E os filhos, Everton e Evelyn. Grande abraço, meus amigos. Agora faltando 10 minutos para as 18 horas, 10 para as 18. A gente vai seguindo por aqui com o melhor da música sertaneja. E agora então atendendo é a participação da Cris, lá do CDHU da Vila Albertina. Tudo bem, Cris? Boa tarde, minha amiga. Tudo certo por aí?
1: Sidney Silva, tudo bem com você, meu querido?
0: Bem, você.
1: Aqui é a Cris CDHU. Quando você toca a música sertaneja, você toca pra mim do Sintonia Chororó Evidência?
0: Certo.
1: Então, daí você toca pra mim Evidência do Sintonia Chororó. Foi Espana Bacana, Panaí do Britador.
0: Tá certo.
1: Pro Danilo, pra Benê, pra todos meus amigos, minhas amigas que gostam dessa música, pra vocês aí da rádio. Que Deus te ilumine igual de sempre. Aqui é a Cris do CDHU. Muito obrigado, meu amigo. Tamo junto. Até mais.
0: Tamo junto com certeza, Cris. Obrigadão pelo carinho, pela audiência, pela participação. Um abraço também lá pra nossa amiga Irene, do CDHU do Vila Albertina, também curtindo, né? Alô, dona Irene, família, obrigadão pelo carinho. Um abração pra senhora, pra todo mundo aí, né? A Benê também tá lá ligado. Ô, Benê, o Neno, seu esposo, né? Toda a família aí, grande abraço, ok? Benê. E também vou atender a participação aqui da ouvinte participando comigo também. Então é a Adriana, lá da Lanchonete do Daniel. Tudo bem, minha amiga Adriana? Boa tarde para você, tudo certo?
2: Boa tarde, Sidney Silvia. Aqui é a Adriana da Lanchonete. Gostaria de ouvir uma música Rio Negro Solimões.
0: Certo.
2: Só lembrança. Ofereço para todos os funcionários da Lanchonete, seu Daniel. Pra Preta, uhum, pra Milena, pra Vitorinha, pra Amanda, pra Rô, pra Terezinha, pra Dai, pra Célia, pra Dona Júlia, pro senhor Daniel, pra todos os ouvintes da rádio, pra todos que gostam dessas músicas.
0: Tá certo, obrigado, minha amiga Adriana, aí pela participação, pela companhia, mais uma vez um bom trabalho aí pra toda a equipe. Tá certo, grande abraço para todos aí. Então vamos curtir, primeiro com Chitãozinho Chororó, lá para Cris, né, do CDHU da Vila Albertina. Vamos nessa, música romântica e tocando aí o fundo, os corações apaixonados, Evidências. Depois tem Rio Negro e Solimões também, então, lá para nossa amiga Adriana Silva.

0: aí música bonita, grande sucesso que você curtiu com o Rio Negro Solimões, Só Lembranças, que atendeu a nossa amiga Adriana da Lanchonete do Daniel, mais uma vez uma excelente noite para vocês e bom trabalho, obrigadão pelo carinho, pela companhia de toda a equipe aí, tá certo? São agora 6:02, 6:02, a hora certinha. Então já tem Lourenço Dorival e também Zezé de Camargo Luciano aí para vocês que pediram, tá bom? E depois muito mais ouvintes eu vou atendendo pela frente. Então você que pediu música sertaneja para mim, fica ligado e fica ligada que logo mais eu atendo vocês também, beleza? Vou chamar um intervalinho então aqui, já a gente volta atendendo mais ouvintes. Boa noite, geração!
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1: Muito bem, agora são 6:11. Boa noite, compadre, comadre, rapaziada, moçada, criançada, mulherada, gente amiga, gente boa do meu coração, curtindo aqui o Geração na melhor programação, na maior emoção. É uma excelente noite para vocês, ouvintes, curtindo a gente também, então, nesta quarta-feira, hoje, dia 16 de setembro. Curtindo nosso programa também aqui, o nosso amigo Joaquim, lá em Santo Antônio do Piauí, hein? Ele que é caseiro do Dr. Renato, né? Um abraço pro Joaquim, pro Dr. Renato, ligados comigo, né? Lá no bairro do Renópolis, é isso? Em Santo Antônio do Piauí. Obrigadão pela audiência. Lá no Renópolis também está nosso amigo, o Jorge Violeiro, né? Jorge Violeiro e os pais aí, Paulo e Patrícia. Alô, Paulo, alô, Patrícia, alô, Jorge. Obrigadão pela audiência de vocês também, pela companhia. Também em Santo Antônio do Piauí, lá está a nossa amiga Doralice São Paulino. Alô, Doralice, grande abraço, minha amiga. Obrigadão pelo carinho. Também lá está o nosso amigo Abelha. Alô, Abelha. E a Solange. Alô, Solange. Alô, Abelha. Obrigadão aí pela companhia. Pela atenção de vocês também. Grande abraço a todos os pinhalenses. Obrigadão pelo carinho, hein? Um abraço também para a doutora Bruna, ligada, né? Alô, doutora Bruna. Doutora Carla, tá certo? Um abraço também para Janaína, isso, alô Janaína, Natália, alô Natália, obrigadão aí pela companhia, pela atenção de vocês também, uma excelente noite. E agora eu vou atender a participação aqui do nosso ouvinte, é o Benedito. Opa, agora que eu vou conseguir o Benedito. Desculpa a demora, tá bom, Benedito? Ele que mora no CDHU da Vila Albertina. Deixa eu localizar aqui o nosso amigo Benedito, então. Né? Ele que já enviou o áudio aqui pra gente. Tudo bem, Benedito? Boa noite aí pra você, tudo certo?
2: Silêncio, fazia tempo que eu não participava do programa.
1: Verdade.
2: Mas eu tô todo dia ligado na rádio, ligadinho aqui na rádio, aqui curtindo os locutores do dia, tá bom?
1: Tá certo, Eduardo. Tá certo, Benedito.
2: Boa tarde, Silêncio.
1: Boa tarde.
2: Como você tá, meu amigo? Tudo bem com você?
1: Tudo bem, e você?
2: Você anda de saúde, isso, tá bem? Espero que sim, viu?
1: Estou melhor.
2: Estou falando aqui por você.
1: Obrigado.
2: E pedir uma música pra Amém. Você, se for possível. Lourenço e Lorival, A Casa da Vovó.
1: Certo.
2: Deus abençoe. Fica aqui o meu abraço. Ah, sim. E ofereço a música a todos os radialistas, tá bom?
1: Certo.
2: Da rádio. E ofereço também a todos que gostam dessa música. Deus abençoe. Um abraço.
1: Amém. Deus abençoe você e toda a família também. Obrigadão. E a participação do nosso amigo Benedito, né? Curtindo aqui. Mais um Geração Sertanejo com Sidney Silva.
2: Eu gosto muito de escutar Campos FM, o sucesso da cidade.
1: Opa, que bom, meu amigo. A gente fica feliz, né? Fico muito feliz que você também está gostando de ouvir a gente, tá certo? Então vamos curtir, né? A música, e também eu vou atender, né? Além do Benedito, tem também a nossa amiga Isaltina da Vila Santo Antão. Olá, Isaltina, desculpa a demora também, muitas participações, muitos ouvintes na frente aqui, tá bom? Tudo bem, Isaltina? Boa noite. Alô.
3: Boa tarde, Sidney.
1: Boa tarde.
3: Tudo bem, Sidney? Sidney.
1: Bem, a senhora.
3: Eu queria ouvir uma música bonita, Felícia Paana, bacana, para Luiz no Morro do Elefante.
1: Certo.
3: Para a Laurinha no Jardim Sumaré, para o Zinho da Pena.
1: Ok.
3: Seu pai, para você também.
1: Obrigado.
3: A música é com...
1: Pode falar.
3: Pode ser com...
1: Sim.
3: Tanto que amar o coração em pedaços, tá bom?
1: Tá certo.
3: Coração em pedaços, feliz pra você também. Olha que dia maravilhoso de hoje, hein, Sidney? A gente tá com muita fé em Deus, temos Deus no coração. Olha, você vê que dia maravilhoso que Deus tá dando pra nós hoje, né, Sidney?
1: Verdade, amiga.
3: Você tá bom, Sidney? Você tá ficando, tá melhorando bem já?
1: Tô melhor.
3: É que Deus ajuda, Deus que ajuda você, que você melhore, fique bom. Pra você comandar o programa pra nós mandar a mensagem pra você, tá bom, Sandrinho?
1: Tá certo.
3: Faça oração todo dia, coloque seu nome, não deixe de colocar seu nome.
1: Amém, obrigado.
3: Porque, olha, a gente conhece há muito tempo, você sabe que você é um filho, é um filho pra mim. Olha, me considero como filho, que você me trata muito bem, viu? Sandrinho,
1: obrigado,
3: boa
1: é um prazer.
3: Tarde, que você tenha uma noite de sono boa, você durma com Deus aí. Tchau, tchau, fica com Deus, um abraço.
1: Fica com Deus você também, brigadão pelo carinho da audiência, pela companhia todos os dias, um grande abraço para a senhora, para toda a família aí, tá bom? Isaltina, um abração para todos os moradores da Vila Santo Antônio, ligados comigo mais uma vez. E vamos então aí curtir primeiro Lourenço do Olival, lá pro Benedito, né? Do CDHU da Vila Matilde, vamos nessa? A Casa da Vovó. Depois tem o Zezé de Camargo Luciano, hein? Simbora!

0: Aí você curtiu então com o Zezé de Camargo e Luciano, Coração Está em Pedaços, recordando, matando a saudade. Obrigado, Zaltina, pela dica musical da senhora também. Tá certo, uma ótima noite para vocês. São agora, gente, 6:23, hein? 6:23, hora certinha. Já, já, então vou atender mais ouvintes. 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Confira você também. Então agora são 6:25, 6:25 a hora certa. Vou chamar aqui mais um intervalinho e já então volto atendendo mais ouvintes. Você que pediu aí é o Eduardo, né? Eduardo, fica ligado, já que eu atendo você, tá certo, meu amigo Eduardo? Boa noite, geração, até já. 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
1: Muito bem, já estamos de volta, agora são 6h31. Boa noite para você que está tomando aquele café gostoso aí também com a família, com os amigos, curtindo a boa música sertaneja aqui com Sidney Silva. Um ótimo café para você, brigadão pelo carinho, né? Você que já está jantando agora também, uma excelente janta aí, tá certo? Bom apetite para vocês, brigadão pelo carinho, gente. Alô, minha amiga Viviane, do bairro do Brancas Nuvens. Se você quiser escolher uma outra música, eu não vou conseguir tocar essa música que você pediu hoje pra mim. Se você quiser mudar a música aí, tá bom? Fica ligado, ok, minha amiga Viviane, do Brancas Nuvens. Obrigadão aí pela companhia, pela participação também. Tá certo, minha amiga? Então eu sigo por aqui agora já atendendo, gente, a participação do nosso ouvinte Eduardo, hein? Eduardo lá do bairro do Barrado. Tudo bem, Eduardo? Boa noite aí pra você, tudo certo? Alô?
2: Boa tarde, Sidney Silva.
1: Boa noite. Oi.
2: Eu quero pedir uma música da Maria Mendonça, participação da Luiz Santos. Seja pra você e pros ouvintes, pra Dona Marta e pro Rodriguinho e pra Marlene, que mora lá na Vila Santo Antônio.
1: Certo.
2: E pra Camila, da Van. Campos
1: e Fiamma. Tá certo, minha amiga. Tá certo, meu amigo Eduardo, né? Eduardo Barrado. Valeu, amigão, aí pela participação mais uma vez aí, pela audiência, tá certo? Então, a música que eu encontrei aqui da Yasmin Santos com a Maria Mendonça é Para, Pensa e Volta, tá bom, meu amigo Eduardo? Maravilha. E também vou atender aqui a participação da ouvinte Angelina, né? Que tá ligada lá comigo na Vila Santo Antônio. Mais uma vez, um grande abraço à Angelina, maridão dela, o Adalto, né? Ótima noite para todos aí da Vila Santo Antônio, mais uma vez, obrigado pelo carinho. Um abraço para a irmã da Angelina também, a Ivone, né? Que não perde um programa, a Ivone, o maridão dela, o Francisco, lá ouvindo a gente. Obrigadão pelo carinho, pela atenção de todos aí, tá bom? Então vamos curtir primeiro aí, né? A nossa amiga Angelina, que diz aqui, né? Boa noite, um forte abraço, obrigado, forte abraço para você também, minha amiga. Quero que você toca, opa, deixa eu abrir a tela novamente, tá dizendo, quero que você toca pra mim A Loira do Carro Branco. Tá certo, obrigadão aí pelo carinho, pela companhia. Então vamos curtir primeiro aí com a Yasmin Santos, com a Marília Mendonça, vamos nessa. O sucesso então, Para, Pensa e Volta. E depois tem João Paulo Daniel, Simbora.
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0: Muito bem, você curtiu então com o João Paulo Daniel, a loira do carro branco, que atendeu a Angelina, da Vila Santo Antônio. Obrigado, Angelina. Excelente noite para você e toda a família, tá certo? São agora 6h40. Alô, minha amiga Viviane, então eu vou tocar uma outra música do Christy Ralph, essa que você pediu. É, não consegui achar aqui, não vou conseguir tocar hoje. Mas depois do intervalo a gente toca uma outra do Christy Ralph para você, tá certo, minha amiga Viviane? Do Brancas Nuvens. Vamos então ao último intervalo do programa. Já a gente volta com muito mais da Boa Moda Sertaneja. Boa noite, geração.
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Muito bem, agora são 6h47. É, que pena que o programa está acabando, hein? Estamos chegando na reta final do programa. Espero que vocês tenham gostado de ouvir novamente comigo, tá certo? Um abraço pro nosso amigo Evandro, cabeleireiro, né? Ligado comigo lá. É, ele que é lá do Salão do Val Cabeleireiro, trabalha junto com o seu irmão Val, né? Também o Nicolas, grandes profissionais do corte do cabelo lá ligados comigo. Alô, Evandro, alô, Val, alô, Nicolas. Ali na Brigadeiro Jordão, em frente à Praça da Banca, na Bernécia. Um bom trabalho para vocês, um bom descanso daqui a pouco, tá bom? Então eu vou encerrando o nosso programa aqui, já agradecendo o carinho, né? Antes de tocar a última música, eu agradeço muito o carinho, a audiência dos amigos e amigas ouvintes, para voltar amanhã, se Deus quiser, às 16h com o programa Super Tarde e também às 17h aqui com o programa Geração Sertaneja. Tá bom, gente? Desejo para vocês uma excelente noite, bons sonhos, bom descanso, um beijo no coração de todos. Deus abençoe a todos vocês ouvintes, Deus abençoe também a todas as famílias. Então Sidney Silva vai ficando por aqui. Para encerrar o programa de hoje, vou atender a participação da ouvinte Viviane do Brancas Nuvens. Ela que diz aqui: oi, boa noite, Sidney, tudo bem com você e sua família? Tudo bem, e com você? Tudo bem aí com a família também? Você poderia tocar a música do Christian Ralph? Tá certo, minha amiga. Obrigadão pela audiência, pela companhia, tá bom? Então vou tocar uma outra música do Christian Ralph pra você, essa que você pediu aqui, eu não consegui achar hoje, tá certo? E depois também vocês vão ouvir aí com Mato Grosso e Matias, Enquanto o Sol Brilhar, Amor Sem Fim, e também Diego e Arnaldo, Disque Recaída, tá bom, gente? Um abração pra todo mundo, boa noite, bom descanso, amanhã a gente volta a se falar então, curtindo muita música boa com a participação de vocês novamente, tá certo? Aí pra você então, minha amiga Viviane, Christian Ralph, Loucura Demais. Obrigado, até amanhã, tchau.

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1: 8 horas.
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